0: antecipada para setembro.
1: A mudança veio com a reforma tributária. Para explicar, conversamos com Tiago Esfredo, chefe da equipe nacional do Simples.
2: Antes eles podiam estar no Simples Nacional, que agora a gente está chamando de Simples Puro. Agora vem uma alternativa intermediária, que está sendo chamada de Simples Nacional Híbrido. Cada empresa precisa verificar o seu negócio para ver onde ele vai ficar melhor.
0: Hoje, na apresentação da Voz do Brasil, Luciano Seixas e Luciana Vasconcelos.
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0: O Ministério do Trabalho e Emprego divulgou hoje os dados mensais do novo CAGED, o Cadastro Geral de Empregados e Desempregados.
1: Em julho, o estoque de vínculos formais chegou a 48 milhões de postos formais de trabalho.
3: O Brasil criou em julho 58.568 novos empregos com carteira assinada. Com isso, o estoque de vínculos de trabalho formal ultrapassou os 48 milhões de empregos. Em 4 dos 5 grupos das atividades econômicas, houve crescimento da oferta de trabalho. São eles: serviço, construção, agropecuária e indústria. Somente o grupo de comércio apresentou queda. O ministro substituto do Trabalho e Emprego, Chico Macena, detalhou os números.
4: O maior crescimento do emprego formal ocorreu no setor de serviços, com saldo de 591.519 postos formais de trabalho. E aqui destaca-se informação, comunicação, atividades financeiras, imobiliárias, profissionais e administrativas, administração pública, defesa e seguridade social, educação, saúde humana e serviços sociais.
3: No acumulado de 2026, foram 972.203 novos postos, um crescimento de 2% em relação ao mesmo período do ano anterior, com maior crescimento no setor de serviços. Todos os dados fazem parte do CAGED, o Cadastro Geral de Empregados e Desempregados, apresentado nesta sexta-feira pelo Ministério do Trabalho e Emprego. Reportagem Raquel Mariano.
0: O Conselho Monetário Nacional ampliou o prazo de pagamento para taxistas e motoristas de aplicativo que financiarem a compra de carros novos pelo programa Move Brasil.
1: Agora, a quitação do empréstimo poderá ser feita em até 84 meses. Antes eram 72 meses.
0: O Conselho ratificou portaria que elevou o teto de valor para os carros financiados pelo programa, que passou de 150 mil para 200 mil reais.
1: Também, a partir de agora, estão incluídos, entre os veículos elegíveis, os híbridos com diferentes combinações de fontes de energia, integrando motor elétrico e motor a combustão, que utilize álcool, gasolina ou ambos.
0: A Receita Federal e o Ministério Público Federal investigam um grupo empresarial suspeito de crimes como sonegação fiscal e lavagem de dinheiro relacionados à exploração de apostas de cota fixa, as chamadas bets.
1: É a Operação Jogo das Sombras, realizada hoje em 3 estados.
0: O grupo teria movimentado mais de 5 bilhões de reais em apenas em 2025.
5: A operação investiga suspeitas de sonegação fiscal, evasão de divisas e lavagem de dinheiro praticadas por um grupo de empresas de apostas esportivas, conhecidas como bets. Foram cumpridos 6 mandados de busca e apreensão em Pernambuco, Paraíba e São Paulo. Segundo a investigação, um grupo empresarial responsável por uma plataforma de bets teria movimentado mais de 5 bilhões de reais apenas no ano passado. As possíveis irregularidades teriam ocorrido tanto antes quanto depois a regulamentação das bets no Brasil. O secretário especial da Receita Federal, Robson Barreirinhas, explicou que há indícios que esse grupo tenha criado uma empresa de fachada em Curaçao para simular que as operações ocorriam fora do Brasil.
6: Nós temos elementos que comprovam que essa organização já estava presente aqui no Brasil, com funcionamento no Brasil, com beneficiários aqui no Brasil, com funcionários aqui no país, mas sem pagar nada de tributos, sem se sujeitar à regulação brasileira, posteriormente aqui no Brasil. E nós temos indícios fortes de que ilegalidades prosseguiram mesmo após essa regularização.
5: Os órgãos também investigam a suspeita de envio de recursos para o exterior. Parte desse montante teria voltado ao Brasil sob a forma de pagamentos por prestação de serviços. Esta é a segunda operação de investigação de irregularidades ligadas ao mercado de bets, com a participação da Receita Federal e do Ministério Público Público Federal. Além do cumprimento das medidas judiciais, a Receita Federal instaurou 11 procedimentos para aprofundar a apuração das possíveis irregularidades. Reportagem Márcia Fernandes.
1: Atenção, microempresário. A solicitação para ingresso no Simples Nacional deverá ser feita em setembro.
0: As regras para escolher o regime tributário mudaram. A partir de agora, a decisão que antes era tomada em janeiro deve ser feita com antecedência.
1: De acordo com a Receita Federal, esta mudança busca organizar a chegada das modificações proporcionadas pela reforma tributária no Simples Nacional e dar mais tranquilidade para o planejamento das empresas.
0: Para entender melhor as alterações, nós conversamos com Tiago Esfri, chefe da equipe do Simples Nacional. Vamos conferir.
1: Tiago Esfredo, chefe da equipe nacional do Simples da Receita Federal, muito bem-vindo à Voz do Brasil, prazer recebê-lo por aqui. Vamos falar sobre essas mudanças aí para escolher o regime de tributação. A partir de agora, a decisão que antes era tomada em janeiro deve ser feita com antecedência, né? O senhor pode explicar essa mudança para a gente?
7: Claro, obrigado, satisfação estar aqui. Realmente, é uma das mudanças principais que a gente teve com a reforma tributária no Simples Nacional, elas vêm agora, anteriormente a 2027, aí que fica a grande questão que causa surpresa, né? Então, a gente tem uma preocupação muito grande, justamente, de alertar os contribuintes para que eles não percam a oportunidade, porque não é mais em janeiro. Então, é setembro. Então, vai começar a semana que vem, abre-se a janela 1º de setembro até 30 de setembro. Aqueles que não estão no Simples Nacional, ou, importante, que estão no Simples, mas possuem algum registro de exclusão futura, que isso acontece muito, eles precisam estar atentos a verificar o cadastro, verificar a mensagem na caixa postal, que a gente está alertando, está mandando mensagens, né? Enviando para que eles possam não perder a oportunidade de solicitar nova opção e continuarem no Simples ou começarem a vida desde o Simples.
0: O que eles devem fazer? Tem o Simples e um outro regime. O senhor pode explicar como funciona?
7: Eu acho, Luciana, você diz o outro regime seria o Simples Híbrido, acredito?
0: Isso, Simples Híbrido, isso.
7: Justamente, essa é uma inovação, né, da reforma também, onde agora os contribuintes vão ter a oportunidade de uma alternativa. Então, antes eles podiam estar no Simples Nacional, que agora a gente está chamando de Simples Puro, e dali eles estariam fora do Simples, seria outra alternativa. Agora vem uma alternativa intermediária, que está sendo chamada justamente Simples Nacional Híbrido, que é realmente um intermediário de você estar fora num lucro presumido ou você estar no Simples Puro. E qual que é a grande diferença? Você mantém alguns dos tributos dentro da cesta do Simples, com todo o regime simplificado, recolhimento único, em guia única, ou você pode manter tudo, ou você mantém quase todos e sai só IBS e CBS. Então, é uma opção pelo regime regular de IBS e CBS que os contribuintes do Simples podem fazer. Então, eles ficam num sistema misto.
1: E agora, essa mudança prevista na reforma tributária acarreta algum novo imposto aos micro e pequenos empresários?
7: Não, de maneira alguma, né? Nós temos a substituição do PIS e da COFINS, né? E do ICMS e ISS por IBS e CBS. Agora, a CBS, aliás, IPI também a nível federal. Começa, então, a CBS agora em 2027. O IBS ainda entra num regime de transição um pouco, mas de maneira alguma isso acarreta um novo tributo, digamos assim. A gente ainda não tem a alíquota de referência ainda para ter um comparativo, mas a gente pode dizer que não tem um tributo novo.
0: E o senhor pode explicar para a gente o que é o IBS, o que é o CBS, para o empresário entender melhor também se ele vai para o Simples Híbrido, como é que ele vai fazer, o que vai acontecer na vida dele?
7: Esse é um cálculo que a gente, né, brincamos hoje num outro evento que nós tivemos, de que se existisse uma fórmula matemática para a gente apresentar para os contribuintes, para eles só preencherem aquilo e falar, opa, para mim é melhor isso ou aquilo, seria o mundo ideal, né? Infelizmente, a gente não consegue fazer isso, então o papel hoje da Receita é tentar orientar e mostrar vantagem e desvantagem de cada um, né? Então a gente tem mais ou menos assim, um ponto principal o contribuinte tem que olhar. Se para ele, dentro da operação que ele tem, se a cadeia dele de clientes, esses clientes desejam comprar, adquirir, seja mercadoria ou serviço, de alguém que gere crédito para ele, porque muitas empresas querem crédito para poder descontar do débito que eles vão ter lá na frente. Isso pode ocasionar uma preferência por contribuintes que não fossem do Simples, né? Então a ideia é que, junto do imposto, né, sobre bens e serviços, que é o IBS, e a contribuição sobre bens e serviços, que é a CBS Federal, IBS é estados e municípios, tivesse essa oportunidade para os contribuintes migrarem dentro da cadeia deles, optarem e falaram, para mim é melhor, os meus clientes querem adquirir de alguém que gere mais crédito, ele tem a opção de ir para esse regime híbrido. Se não for, por exemplo, aquelas empresas que prestam serviços ou vendem mercadorias diretamente ao consumidor final, em tese...
0: É mantê-lo...
7: Mantê-lo no Simples puro, né? Porque ele não tem a necessidade de gerar crédito para o consumidor final. Então o débito dele é menor como Simples.
0: Entendi.
7: Puro, né?
1: O senhor disse que não tem uma fórmula, né, para todo mundo, mas esse sistema de créditos pode fazer com que uma empresa do Simples se torne menos competitiva diante de empresas que estão no regime normal de tributação?
7: Justamente o menos competitivo seria de acordo com a cadeia. Se uma empresa que vai, o cliente, né, ele tem a opção de ele vai olhar, ele tem dois fornecedores para ele escolher para comprar. Se as duas mercadorias custarem R$100, ele vai olhar quem está no Simples e quem está com o regime regular de IBS e CBS, seja híbrido, lucro presumido. Por quê? Porque ele vai ter mais crédito. Então compensa ele pagar os R$100 e ter o crédito do que ele pagar os R$100 e não ter crédito. Ou ter menos crédito, porque o Simples ele gera um pouquinho um crédito menor, né? É limitado ao valor do montante devido. Então, como o débito é menor, o crédito de quem adquire também é menor. Não sei se ficou claro?
0: Então ele vai ter que entender, né, como funciona o negócio dele para poder ver em qual situação melhor ele se encaixa.
7: Justamente, é um estudo, um planejamento, procurar uma assessoria tributária, contábil, né, profissionais que possam ajudá-los a planejar, verificar. Cada empresa precisa verificar o seu negócio, a sua operação, para ver aonde ele vai ficar melhor.
1: E ele tem de 1º a 30 de setembro para fazer isso. Se ele não fizer, ocorre algum problema?
7: O problema é que ele fica fora em 2027, né? Então, o que a gente tem conversado e falado é que, assim, a janela abre em setembro e existe uma oportunidade de desistência até 30 de novembro, é a data que está hoje, né? Então, o contribuinte pode, mesmo está em dúvida, não deu tempo de planejar, não consegui ainda, faça a opção, seja do regime pelo Simples, faça a opção pelo regime regular, se houver a possibilidade de que ele vê que aquilo pode encaixar. E se eles entenderem com 2 meses a mais de planejamento de que aquilo não vale a pena, ele vai ter oportunidade de desistir. Então, assim, o prejuízo dele é ele perder realmente uma janela em 2027. Então, essa é a nossa preocupação, para que ele já se planeje ao máximo para saber o que vai acontecer em 2027. Tem que saber em setembro.
1: A gente está falando de empresas. Essa mudança impacta os MEIs, o microempreendedor individual?
7: Para o MEI não mudou. O MEI continua fazendo opção em janeiro, com aquele lá no meio do mês, efeito retroativo, da mesma forma, então eles não precisam se preocupar tanto agora com setembro.
0: Tá ótimo, só para a gente encerrar então, é um modelo que vai trazer mais transparência, né, na arrecadação de impostos, tudo mais, mas não necessariamente vai, não são impostos novos para o empresário, né?
7: Não, como havia citado antes, né, é como se mudasse o nome dos tributos, mas mudando também toda a estrutura e toda a dinâmica do cálculo, enfim, de todas as regras, né, aplicáveis.
1: Muito bem, nós conversamos com o Thiago Esfredo, chefe da equipe nacional do Simples da Receita Federal. Muito obrigado pela entrevista à Voz do Brasil.
7: Eu que agradeço. Obrigado.
0: Foi publicada hoje no Diário Oficial lei que autoriza em caráter extraordinário a redução de tributos federais sobre combustíveis.
1: O objetivo é reduzir os efeitos do choque no mercado internacional de energia decorrente do conflito no Oriente Médio.
0: A norma também estabelece medidas de proteção tributária ao etanol, cria crédito fiscal para projetos de produção de fertilizantes e prevê benefícios para setores estratégicos, como minerais críticos.
1: Hoje foi o último dia da 17ª Conferência das Partes da Convenção das Nações Unidas para o Combate à Desertificação, a COP17.
0: O encontro foi realizado em Ulan-Ambatar, na Mongólia, entre 17 e 28 de agosto.
1: E o Brasil apresentou como meta de recuperação de áreas degradadas até 2030.
8: manejo e restauração de florestas em terras secas, recuperação de áreas degradadas e educação ambiental foram alguns dos temas discutidos na 17ª Conferência das Partes da Convenção das Nações Unidas para o Combate à Desertificação. Realizada entre 17 e 28 de agosto na Mongólia, a COP17 reuniu representantes de 197 países, incluindo o Brasil. Na ocasião, o país apresentou como meta a recuperação de mais de 350 milhões de hectares de áreas degradadas até 2030. Alexandre Henrique Bezerra, diretor do Departamento de Combate à Desertificação e Mitigação dos Efeitos da Seca no Ministério do Meio Ambiente e Mudança do Clima, comentou que o compromisso assumido pelo Brasil está alinhado à agenda global.
9: É como se fosse uma grande meta que a Convenção estabeleceu para garantir que a gente avance na agenda de restauração de terras degradadas, de redução do processo de degradação, obviamente está associada ao combate ao desmatamento, ao combate às queimadas criminosas, e vai contribuir para a grande meta global, que é de 1 bilhão e 500 milhões de hectares sendo restaurados, conservados até 2030.
8: Durante a COP17, a delegação brasileira apresentou o Plano de Ação de Combate à Desertificação, que inclui a recuperação dos recursos naturais, adaptação às mudanças do clima, desenvolvimento sustentável e participação das populações que vivem em áreas suscetíveis. Segundo o presidente do Centro de Pesquisas Ambientais do Nordeste, Severino Ribeiro, os riscos apresentados pelo processo de desertificação dos solos ultrapassam a questão ambiental.
10: A desertificação, ela não apenas afeta negativamente a biodiversidade, as árvores, os animais. Ela afeta diretamente o bem-estar humano. Porque se eu esgoto a capacidade que o solo tem de produzir, por exemplo, alimentos, eu estou colocando em risco uma série de atividades econômicas que dependem desse solo sadio, produtivo.
8: O Brasil integra a Convenção das Nações Unidas para o Combate à Desertificação desde 1997. Além de representantes dos 197 países, a COP deste ano reuniu organizações internacionais, sociedade civil, setor privado, comunidade científica, povos indígenas e comunidades locais. Reportagem Gabriela Noronha.
0: Até domingo, indígenas da região Marayuá, no Amazonas, serão assistidos com atendimento médico especializado para a realização de consultas e exames.
1: Nesta etapa, estão previstos 800 atendimentos especializados, como explica a secretária de Saúde Indígena, Lucinha Tremembé.
11: Levando especialidades como pediatria, ginecologia, oftalmologia, saúde da mulher como um todo, clínica geral, entre exames, consultas, diminuindo assim tanto o tempo de espera dessas pessoas na fila de regulação, mas também diminuindo que essas populações que têm peculiaridades culturais específicas saiam de seus territórios, das suas aldeias, para ir para as cidades grandes.
0: As ações no estado ocorreram durante todo o mês de agosto, também nos povos Yanomami, em Boa Vista, e no território Pirã, no Amazonas.
1: Segundo o Ministério da Saúde, a expectativa é realizar cerca de 4 mil atendimentos especializados na região.
0: O Centro Nacional de Monitoramento e Alertas de Desastres Naturais, o CEMADEM, oferece uma plataforma que permite acompanhar a situação da seca em diferentes regiões do Brasil.
1: É possível consultar informações por município e acompanhar a evolução da estiagem ao longo do tempo.
0: Um dos principais indicadores é o Índice Integrado de Seca, que considera dados como chuva, umidade do solo e condições da vegetação.
1: O acesso é gratuito e está disponível no endereço alertasecas.cemadem.gov.
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0: Céu aberto, pouca chuva e paisagens que ganham novos contornos. É época da seca no Cerrado, que também deve movimentar o turismo.
1: Na Chapada dos Veadeiros, em Goiás, a expectativa é de mais visitantes em busca das cachoeiras, dos rios e das trilhas da região.
0: O parque é gerido pelo ICMBio, o Instituto Chico Mendes de Conservação da Biodiversidade, em parceria com a iniciativa privada.
1: E o turismo também movimenta as comunidades locais, como a Calunga, que oferece experiências de base comunitária.
13: No Parque Nacional da Chapada dos Veadeiros, em Goiás, a paisagem muda conforme a estação. Na época das chuvas, cachoeiras e rios ganham volume. Já no período da seca, a água diminui, o céu fica limpo e o cerrado revela outras cores, outros caminhos e outras possibilidades de vivência. É um período que exige atenção redobrada com as queimadas, mas que também pode ser aproveitado pelo turismo. A região do Parque Nacional da Chapada dos Veadeiros é compartilhada entre o Instituto Chico Mendes de Conservação da Biodiversidade, o ICMBio, e a iniciativa privada, que hoje é responsável pela administração do parque. Com isso, a preservação da área caminha ao lado da visitação e da atividade turística. E quem percorre as trilhas nessa época do ano percebe que a seca também tem suas vantagens. É o que conta o guia Adão dos Santos Rosa, que também trabalha como brigadista e monitora a região durante o período de estiagem.
14: Nesse período de seca que é o ideal, né? Que você vai encontrar as águas, né? Tudo cristalina, tudo verdeada, né? Porque no período de chuva não é, assim, não é confiável, né? Porque a mesma hora que não está chovendo, chove, né? Toda essa cachoeira que eu te falei aí, ela não dá pra nadar, né? Acaba
13: logo, tô! Caminhar pela chapada durante a seca é também perceber essas mudanças de perto. O som da água pode ficar mais distante, o chão fica coberto de folhas secas e o cerrado, que parece dormir em alguns trechos, continua cheio de vida. Mas a experiência de conhecer a Chapada não termina nas diversas opções de trilhas. Para quem quer ir além dos cartões postais, o turismo de base comunitária aproxima o visitante de quem vive no território. Uma das formas de fazer isso é dentro da própria casa dos moradores. No território Calunga, a comunidade Vão do Moleque, localizada na zona rural de Cavalcante, é a maior de Goiás. E é lá que está a dona Santina Cesário dos Santos, que recebe turistas em casa e transforma a hospedagem em uma experiência inesquecível.
15: Aí oferece café da manhã, almoço, almojante, se você quiser. Mais tarde tem um docinho, que tem doce também. E eu tenho meus produtos calmos que eu faço, com geleia. Se quiser levar também para conhecer, para levar para saborear depois na sua casa, tem também.
13: Ainda segundo dona Santina, para o visitante, é uma oportunidade de conhecer a Chapada por outro ângulo. Para a comunidade, o turismo representa renda, valorização da cultura e uma forma de manter vivas as tradições do território.
15: As pessoas que vêm aqui amam, volta, todo mundo querendo voltar. Falando que vai tornar a voltar, outros vêm embora chorando, porque aqui é uma paisagem, sabe? Depois chegou aqui, é só alegria, muita água, bem fresquinho. Além de que o tempo está ficando mais quente agora, devido ao tempo, né? Mas não tem barulho nenhum, silêncio, exama.
13: E entre trilhas, águas, casas e histórias, o visitante descobre que conhecer um destino também pode ser uma forma de ajudar a preservá-lo e colecionar memórias. Com sonorização de Reinaldo dos Santos, reportagem Karine Melo.
0: Na próxima sexta-feira, às vésperas da Independência, nós vamos falar sobre a Estrada Real, uma das maiores rotas turísticas do Brasil, que liga o interior de Minas Gerais ao litoral do Rio de Janeiro e São Paulo.
1: Vamos falar um pouco da história, quando no século XVIII, a coroa portuguesa pavimentou esses caminhos para transportar e fiscalizar o ouro e os diamantes extraídos das minas. Hoje o trajeto preserva cidades históricas, igrejas barrocas e calçamentos de pedra da época colonial.
0: E essas foram as notícias do governo federal.
1: Uma realização da Secretaria de Comunicação Social da Presidência da República.
0: Com produção da empresa Brasil de Comunicação.
1: Fique agora com as notícias do Poder Judiciário e do Congresso Nacional. Boa noite, um bom fim de semana.
0: A gente volta na segunda-feira. Boa noite.
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18: Presidente do STF e CNJ, ministro Edson Fachin, reforça as ações no combate à violência contra a mulher.
19: STJ garante em ações penais prazo em dobro e intimação pessoal a núcleos de prática jurídica.
20: Homem trans é indenizado por sofrer assédio sexual e transfobia.
19: Boa noite, eu sou o Arthur Filho.
20: E eu sou Walter Lima.
19: O presidente do Supremo Tribunal Federal e do Conselho Nacional de Justiça, o CNJ, ministro Edson Fachin, destacou a importância de proteger as meninas brasileiras e garantir que cresçam com liberdade, dignidade e segurança.
20: Ele participou hoje da jornada Maria da Penha em Campo Grande, Mato Grosso do Sul.
21: Toda infância deveria ser feita de achadouros, de descobertas, de sonhos, de brincadeiras e de afetos, nunca de marcas de violência.
19: Um homem trans que trabalhava numa empresa de alimentos na Paraíba foi indenizado por assédio sexual e transfobia.
20: A Justiça do Trabalho adotou o protocolo antidiscriminatório da Corte Interamericana de Direitos Humanos. Samanta Flor.
22: A segunda turma do TRT da Paraíba entendeu que, em casos de assédio sexual, o depoimento da vítima é uma prova fundamental e vale por si só, já que esse tipo de violência quase sempre acontece sem testemunhas. Os desembargadores também consideraram comprovado o tratamento hostil e transfóbico do empresário contra o trabalhador. Além das duas indenizações, a empresa terá ainda de reconhecer o vínculo de emprego e pagar adicional de insalubridade. Ainda cabe recurso.
19: Corte Especial do STJ decide que núcleos de prática jurídica das faculdades de direito, públicas ou privadas, têm prazo em dobro para recorrer.
20: A regra já incluía os processos da área civil. Fátima Uchoa.
23: A Corte Especial do STJ entendeu que os advogados integrantes dos núcleos também têm a prerrogativa de serem intimados pessoalmente dos atos processuais. Segundo o relator ministro Luiz Felipe Salomão, o Código de Processo Civil, ao ampliar o alcance da prerrogativa da Defensoria Pública, busca compensar a estrutura limitada dos núcleos de prática jurídica, garantindo condições de igualdade na defesa dos assistidos, efetivando o princípio constitucional de acesso à justiça. Assim como não existe norma específica na lei processual penal, o dispositivo foi aplicado por analogia.
19: Prazo da Justiça Eleitoral para nomeação de mesários, pessoal de apoio logístico e auxiliares de auditoria que irão atuar nas eleições gerais 2026 encerra hoje, sexta-feira.
20: As nomeações incluem as sessões de voto em trânsito e as instaladas em estabelecimentos penais e unidades de internação de adolescentes. Vitor Struck.
24: O Tribunal Superior Eleitoral encerra nesta sexta-feira o prazo para nomeações de mesárias e mesários, membros das equipes de apoio logístico e auxiliares de auditoria das eleições. Os nomes devem ser publicados em edital pelos juízes e juízas das zonas eleitorais. Partidos políticos, federações partidárias e coligações têm até 5 dias para apresentar contestações. O mesmo prazo concedido para a recusa dos nomeados. Esta sexta-feira também é o último dia para que mesárias e mesários, pessoal de apoio e agentes das forças de segurança habilitem a votação em sessão distinta da de origem.
19: Justiça condena 2 réus por corrupção e lavagem de dinheiro em obra de hospital no Paraná.
20: Decisão atende a pedidos do Ministério Público Federal. Sabrine Menezes.
25: De acordo com as investigações, um ex-servidor do município e o sócio-administrador de uma corretora envolvidos na construção do Hospital Regional de Toledo fracionavam os valores desviados da obra em depósitos menores para dificultar o rastreamento dos recursos. Segundo a sentença, o esquema provocou prejuízo de mais de R$1 milhão para os cofres públicos. Os réus foram condenados à pena de 11 anos de reclusão em regime inicial fechado, além do pagamento de multa e reparação dos danos em valor correspondente a pouco mais de R$2 milhões.
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19: A você uma boa noite.
20: Bom fim de semana e até segunda-feira.
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1: Eu sou Paula Groba.
2: E eu sou Ricardo Nakaoka.
1: E estes são os destaques de hoje do Jornal do Senado, que começa agora.
2: Escala 6x1. Redução da jornada para 40 horas semanais está pronta para votação.
1: Senadora Leila Barros vai relatar MP que zera taxa sobre compras internacionais.
2: Eleições 2026. Atenção aos votos para o Senado. Neste ano, são duas vagas.
1: Boa noite.
2: Boa noite.
1: Trabalhar menos, descansar mais e sem perder salário. A proposta que pode mudar a jornada dos trabalhadores brasileiros está pronta para ser votada na Comissão de Constituição e Justiça do Senado. A votação deve ocorrer na próxima semana.
2: A PEC reduz de 44 para 40 horas a jornada máxima semanal e garante 2 dias de descanso por semana, sem redução de salário. O relator da proposta sobre o fim da escala 6x1 recomenda a aprovação do texto que veio da Câmara e rejeita as emendas apresentadas pelos senadores. A reportagem é de Bruno Lourenço.
3: Em sessão no Senado Federal, o presidente da União Geral dos Trabalhadores, Ricardo Patá, afirmou que categorias como a dos comerciários mal têm tempo de ver a família por conta da escala de 6 dias de trabalho por apenas 1 de descanso, e defendeu a PEC.
4: Não é isso que nós queremos. Nós queremos ter um país cidadão e um país não de castas.
3: Já o presidente da Federação do Comércio de Bens, Serviços e Turismo do Estado de São Paulo, Ivo Dall'Acqua, alertou que não existe uma única realidade empresarial e a redução da jornada deveria acontecer por meio de negociação coletiva.
5: O pequeno comércio do interior enfrenta desafios diferentes daqueles de uma empresa exportadora. As necessidades do comércio atacadista não são as mesmas do varejista.
3: De acordo com o texto já aprovado na Câmara dos Deputados, a transição será gradual. 2 meses após a promulgação da futura emenda constitucional, o teto da jornada semanal cairá para 42 horas com 2 dias de folga. Ao final de um ano, o limite máximo será fixado definitivamente em 40 horas semanais.
1: E a senadora Leila Barros foi escolhida como a relatora da comissão da medida provisória que acabou com a chamada taxa das blusinhas. O presidente do colegiado é o deputado Reginaldo Lopes.
2: A próxima reunião da comissão que analisa a MP será na segunda-feira, quando pode ser apresentado e votado o relatório de Leila. Repórter Rodrigo Rezende.
6: A chamada taxa das blusinhas é o imposto de importação de 20% cobrado sobre compras internacionais de até $50, cerca de R$250. A cobrança foi criada em 2024 e suspensa em maio deste ano pela medida provisória 1357. A relatoria da comissão que analisa a MP ficou com a senadora Leila Barros, do PDT do Distrito Federal. Ela afirmou que concorda com o texto inicial da medida, mas irá ouvir a todos os setores produtivos para a construção do relatório.
7: É isso que eu quero deixar muito claro, que é uma característica minha de conversar com todos, ouvir a todos, mas o texto inicial que já foi apresentado para nós já nos agrada, mas não abriremos mão de conversar com todos.
6: A próxima reunião da comissão, na qual deve ser apresentado o relatório, será nesta segunda-feira, 31 de agosto, às 16h. Nesse mesmo dia, deputados e senadores da comissão podem votar o texto. A ideia é que a MP seja aprovada na Câmara e no Senado durante o esforço concentrado que ocorrerá até 4 de setembro, antes do prazo de perda de validade da medida, que é 8 de setembro.
1: Avançou no Congresso a medida provisória que cria uma nova linha de crédito para motociclistas profissionais.
2: O texto foi aprovado pela comissão mista e seguiu para a votação em plenário. Repórter Patrícia Oliveira.
8: No caso dos motociclistas, o dinheiro poderá ser usado na compra de motocicletas, motonetas e ciclomotores novos. Também poderão ser financiadas motos e bicicletas elétricas, além de equipamentos e infraestrutura ligados à atividade. O relatório aprovado incluiu também o transporte escolar e definiu ações específicas para profissionais mulheres e pessoas com deficiência. Para a presidente da comissão, senadora Leila Barros, do PDT do Distrito Federal, a medida provisória ajuda a melhorar as condições de trabalho desses profissionais.
7: Para milhões de brasileiros, o veículo não é um bem de consumo, é um instrumento de trabalho. É o que coloca comida na mesa e sustenta uma família.
8: Para ter acesso ao financiamento, entregadores e motociclistas que trabalham por aplicativos terão de comprovar pelo menos 6 meses de cadastro na plataforma e um mínimo de 100 corridas ou entregas. Cada beneficiário poderá financiar apenas um veículo. A medida provisória ainda precisa ser aprovada pelos plenários da Câmara e do Senado.
1: Um projeto que começa a ser analisado pelo Senado pode dar mais transparência ao processo de registro de medicamentos para doenças raras.
2: A proposta obriga a Anvisa a tornar público cada passo da análise dos pedidos de registro, para que pacientes, famílias e profissionais de saúde saibam em que etapa está o processo. A medida não muda a autonomia técnico-científica da agência. Repórter Márcio Maturana.
9: O novo projeto foi anunciado pelo senador Hermes Klan, do PL de Santa Catarina, na quinta-feira, durante uma audiência pública na Comissão de Direitos Humanos sobre a suspensão de um medicamento para distrofia muscular de Duchenne.
10: Acabo de dar entrada em um projeto de lei para aumentar a transparência da Anvisa nos processos de registros de medicamentos destinados a doenças raras, trazendo segurança e informação a todos.
9: Doenças raras atingem cerca de 13 milhões de brasileiros. Quando existe tratamento, os remédios costumam ser caros e precisam passar por um processo de testes até a aprovação pela Anvisa. O objetivo do projeto é dar previsibilidade a pacientes, famílias e profissionais de saúde sem interferir na autonomia técnico-científica da Anvisa.
11: Eleições 2026.
1: O Tribunal Superior Eleitoral e o Google fecharam um acordo para identificar o uso ilegal de inteligência artificial nas eleições.
2: Uma ferramenta vai identificar o uso indevido de imagens de candidatos. Repórter Pedro Pincer.
12: A tecnologia chamada de Likeness ID está disponível para usuários maiores de 18 anos e é capaz de identificar conteúdos gerados por inteligência artificial que reproduzem a imagem de uma pessoa. A iniciativa busca ampliar a capacidade de rastreio no YouTube de materiais sintéticos e falsos que explorem indevidamente a identidade de quem está na disputa eleitoral. O presidente do TSE, ministro Cássio Nunes Marques, afirmou que a iniciativa busca preservar direitos fundamentais no ambiente da internet e contribuir para a confiança nas eleições.
13: O momento em que celebramos essa parceria é crucial. Isso porque é de conhecimento comum o potencial danoso do mau uso da inteligência artificial generativa.
12: Para aderir ao sistema, a candidata ou o candidato precisa ter uma conta no YouTube e acessar o YouTube Studio, na área destinada à busca de conteúdo por semelhança. Depois de um cadastro, a plataforma cria um registro biométrico da aparência do usuário. Cabe ao candidato analisar o material localizado e decidir se houve uso indevido da sua imagem. Se entender que sim, poderá solicitar a remoção. Havendo violação das regras da plataforma, o conteúdo poderá ser retirado do ar.
1: E neste ano, o eleitor vai votar em dois senadores, mas atenção, são dois senadores diferentes, um voto para cada candidato ou candidata. Primeiro, o eleitor escolherá um candidato e confirmará a escolha. Em seguida, registrará o outro voto. Se o eleitor repetir o mesmo número nas duas oportunidades, apenas o primeiro voto será considerado válido. O segundo será anulado automaticamente pela urna eletrônica.
2: E para ajudar o cidadão a se informar melhor, o Senado Federal criou uma página especial para cobertura das eleições. O site pode ser acessado por meio do endereço link.senado.leg.br/eleicoins. Com trabalhos técnicos de Eliseu Caires, o Jornal do Senado fica por aqui. Acompanhe agora as notícias do Tribunal de Contas da União e da Câmara dos Deputados. Boa noite.
1: Boa noite e um bom fim de semana.
11: Minuto do TCU.
14: Nos dias 31 de agosto e 1º de setembro, o Tribunal de Contas da União realiza seminários sobre o financiamento e a organização do SUS, o Sistema Único de Saúde. O encontro vai discutir como os recursos da área são distribuídos entre estados e municípios e os desafios para garantir financiamento sustentável. Outro ponto de destaque é a integração dos serviços de saúde e o atendimento por região. O objetivo é melhorar a organização da rede e garantir que os serviços funcionem de forma integrada. O seminário vai reunir gestores, especialistas e representantes das três esferas de governo para trocar experiências e discutir melhorias para o SUS. O evento será transmitido ao vivo pelo canal do Tribunal no YouTube. Saiba mais em tcu.gov.br.
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16: Câmara pode votar projeto que fixa idade máxima de 15 anos para táxis.
17: Hugo Mota pede que a população acompanhe o trabalho parlamentar.
16: Serviço de emergência médica deverá oferecer acessibilidade para surdos.
18: Boa noite. Os deputados analisam projeto que obriga os serviços de emergência médica a oferecer acessibilidade para surdos. O texto já foi aprovado pelas comissões de saúde e de defesa dos direitos das pessoas com deficiência. Saiba mais sobre o assunto na reportagem de Mônica Tati.
19: Projeto em tramitação na Câmara prevê a criação de atendimento para pessoas surdas na urgência e emergência em hospitais de médio e grande porte. O projeto original previa a presença de intérprete de Libras, a língua brasileira de sinais. Mas a relatora na Comissão de Saúde, a deputada Rogéria Santos, do

0: assistência de forma diligente, que tenha o objetivo de salvar aquela vida, porque a intensidade do que gerou aquela necessidade a gente desconhece, porque só o profissional habilitado na medicina vai saber.
1: Rogéria Santos destaca que o Brasil tem aproximadamente 10 milhões de pessoas com deficiência auditiva, sendo que cerca de 2 milhões e 700 mil são completamente surdas. Segundo a deputada, o projeto garante a inclusão e acessibilidade ao permitir o pleno acesso à saúde. O projeto, que prevê serviço de intérprete para pessoas surdas ou com deficiência auditiva, ainda terá que ser votado pelas comissões de Finanças e Tributação e de Constituição e Justiça. Se for aprovado em todas, segue para a apreciação do Senado. Da Rádio Câmara de Brasília, Mônica Tati.
2: Saúde. Projeto de Dani Cunha, do PL do Rio de Janeiro, impede a cobrança de consultas de retorno em atendimentos particulares e de planos de saúde. A proposta considera retorno a consulta destinada à análise de exames ou ao ajuste do tratamento iniciado anteriormente.
3: Dani Cunha esclarece que a regra vale apenas quando o novo atendimento estiver diretamente ligado à consulta inicial. O texto prevê multa para cobranças indevidas, mas ressalta que uma nova cobrança pode ser feita quando houver queixa clínica ou diagnóstico independente do primeiro atendimento.
2: Direitos Humanos. Dorinaldo Malafaia, do PDT do Amapá, defende a aprovação do projeto que transforma em lei os programas Envelhecer nos Territórios e Viva Mais Cidadania. Ele explica que o objetivo é evitar que as atividades sejam interrompidas por mudanças administrativas.
3: Dorinaldo Malafaia afirma que a proposta fortalece a rede de atendimento nos estados e municípios. O projeto prevê a formação de agentes locais para identificar violações de direitos, além de ações voltadas ao enfrentamento da violência e da discriminação contra pessoas idosas.
2: Eleições. Em vigor há mais de 16 anos no Brasil, a lei da ficha limpa sofreu alterações que hoje são contestadas no Supremo Tribunal Federal. A reportagem é de Maria Neves.
4: A Lei da Ficha Limpa, que nasceu de iniciativa popular ainda em 1993 e entrou em vigor em junho de 2010, completa 16 anos com alterações significativas e contestações no Supremo Tribunal Federal. O texto original prevê que políticos condenados à perda dos direitos políticos não podem concorrer novamente a cargos eletivos por até 16 anos. Esse é o caso de senadores que têm mandato de 8 anos. Um dos deputados que assinaram o projeto de lei na Câmara, o deputado Luiz Carlos Raule, do Podemos do Paraná, afirma que somente na eleição de 2024, a lei ajudou a barrar quase 2.000 candidaturas que tinham ficha suja. O parlamentar considera a norma um marco no combate à corrupção no Brasil.
5: Foi um reforço legislativo que fizemos para fortalecer a legislação de combate àqueles, né, realmente que metem a mão no jarro do dinheiro público. E o Brasil aprovou uma legislação que veio de iniciativa popular. 1,5 milhão de assinaturas foram apresentadas e essa é uma lei que pegou no Brasil. Eu acredito que hoje, nesses anos todos, próximo de 10 mil candidaturas sujas, de ficha suja, foram barrados pela legislação.
4: Pela lei de 2010, políticos condenados por crimes como lesão ao patrimônio público e enriquecimento ilícito não podem concorrer novamente durante todo o período restante do mandato e nos 8 anos seguintes. No entanto, outra lei que entrou em vigor em 2025 reduziu o prazo em que os políticos ficam inelegíveis para, no máximo, 12 anos. O texto do ano passado determina que o prazo de inelegibilidade começa com a condenação por um colegiado e será de 8 anos a partir de então, o que antecipa a contagem de prazo e reduz o tempo em que o político fica inelegível. Se houver outras condenações posteriores, a soma do período em que o candidato não pode concorrer a cargos eletivos deve ser limitado a 12 anos. No entanto, a lei mais recente prevê exceções a essa regra mais branda. Se a condenação ocorrer

0: ocorrer por crimes de maior gravidade, como lavagem de dinheiro, tráfico de drogas, terrorismo ou outros crimes hediondos, continua a valer a regra antiga, inelegibilidade de 8 anos contados a partir do cumprimento integral da pena. A lei aprovada em 2025 foi contestada pelo partido Rede Sustentabilidade no Supremo Tribunal Federal. A legenda alega que o mérito do texto aprovado na Câmara foi alterado pelo Senado, mas o projeto não retornou para a análise dos deputados, como determina a Constituição. O partido também sustenta no processo que o abrandamento das regras permite o retorno de políticos condenados por crimes graves à vida pública prematuramente. O deputado Chico Alencar, do PSOL do Rio de Janeiro, que já estava na Câmara na época da aprovação da lei da ficha limpa, defende que os ministros do Supremo decidam pela restauração do texto aprovado em 2010.
1: A lei é boa, ela é eficaz relativamente. Teria que retirar e derrubar esse facilitário, inclusive o tempo de inelegibilidade, que foi reduzido recentemente, através do próprio parlamento. Então, voltar à sua formatação original seria muito saudável. Eu espero que o Supremo Tribunal Federal decida com olho num preceito constitucional, que é a integridade, que é a ética pública, que é a qualidade da representação, a partir desse princípio constitucional da impessoalidade, da publicidade, da ética, da honestidade.
0: Um pedido de vista do ministro Gilmar Mendes, em maio deste ano, suspendeu o julgamento da ação no Supremo Tribunal Federal. Antes da interrupção da análise, a relatora do processo, ministra Carmen Lúcia, já havia votado a favor da manutenção da Lei da Ficha Limpa de 2010 nos principais pontos contestados pela rede. O único ministro a votar depois da relatora foi Luiz Fux, que concordou inteiramente com o voto de Carmen Lúcia. Da Rádio Câmara de Brasília, Maria Neves.
2: Segurança Pública. André Fufuca, do PP do Maranhão, propõe criar a chamada culpa temerária no Código Penal, para casos em que a pessoa provoca um resultado sem intenção, mas deixa de tomar cuidados básicos diante de uma situação de risco.
3: A proposta de André Fufuca considera culpa temerária os casos em que há um risco grave e evidente de que o resultado aconteça. O objetivo, segundo o deputado, é punir com mais rigor situações de negligência extrema, sem tratá-las como dolo eventual.
2: Ercílio Coelho Diniz, do MDB de Minas Gerais, apresentou o projeto que cria a Política Nacional de Prevenção à Violência contra a Mulher por meio de monitoramento preventivo de risco. A proposta prevê a identificação e o acompanhamento de situações de alto risco antes da ocorrência do crime.
3: O texto de Ercílio Coelho Diniz sugere a integração entre órgãos públicos e a criação de um Banco Nacional de Dados Estatísticos. Em casos de alto risco, o projeto permite medidas como monitoramento eletrônico do agressor e atendimento psicossocial prioritário.
2: Euclides Petersen, do Republicanos de Minas Gerais, é autor da proposta que facilita a responsabilização por crimes de violência patrimonial contra mulheres em situação de violência doméstica e familiar. A medida abrange casos de destruição, subtração ou retenção de bens, valores e documentos.
3: Pelo texto, esses crimes passariam a ser processados por ação penal pública incondicionada, sem necessidade de representação da vítima. Euclides Petersen explica que a mudança reduz os mecanismos de coerção que podem dificultar a denúncia e a responsabilização dos agressores.
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5: Votação.
2: O plenário da Câmara pode votar projeto que estabelece idade máxima de 15 anos para táxis. A proposta prevê também linhas de crédito para compra de carros novos, como informa o repórter Antônio Vital.
6: Ganhou um regime de urgência e pode ser votado a qualquer momento no plenário da Câmara projeto que define limite de 15 anos de idade para veículos usados por taxistas. A proposta apresentada pelo deputado Dr. Luizinho, do PP do Rio de Janeiro, também cria linhas de financiamento público para a compra de táxis novos. Para o autor do projeto, a lei atual não estabelece critérios claros sobre a idade máxima dos veículos, nem prevê mecanismos de apoio financeiro para a renovação da frota. A justificativa para a proposta é de que a renovação da frota de táxis dá mais segurança para passageiros e motoristas, reduz a emissão de gases do efeito estufa e estimula a profissionalização dos taxistas. O projeto prevê que o governo federal ofereça linhas de crédito específicas para taxistas autorizados. O texto não estabelece as condições de financiamento, que serão definidas por um regulamento específico, mas prevê prazos de pagamento de até 15 anos. O regime de urgência para o projeto foi criticado por deputados do Novo e do Missão. Para a deputada Adriana Ventura, do Novo, de São Paulo, é preciso definir quem precisa de carros novos e as linhas de crédito podem ter impacto nos bancos públicos.
7: Outros aspectos são importantes, principalmente como está o estado de conservação. Eu, por exemplo, ando num carro que tem 14 anos de uso e ele está ótimo, maravilhoso. E está tudo certo. Agora, outros com 14 anos talvez não tenha. Então, a gente acha que esse projeto, que a criação de linhas de crédito subsidiadas por instituições financeiras oficiais, transfere risco para o setor público.
6: Já deputados da base do governo votaram a favor do regime de urgência, como explicou a deputada Érica Cocai, do PT do Distrito Federal.
8: Este projeto, ele fala da idade máxima do veículo. É bom que se tenha a noção de que são veículos que rodam bastante, então, portanto, tem uma alta quilometragem. É diferente de um veículo que é usado de forma esporádica. Ao mesmo tempo, tem um financiamento para essa renovação da frota. Isso significa modernizar o serviço e, ao mesmo tempo, valorizar os taxistas.
6: Com o regime de urgência, o projeto que define limite de 15 anos de idade para táxis e cria linhas de financiamento para veículos novos pode ser votado diretamente no plenário da Câmara sem passar pelas comissões permanentes da Casa. Além do projeto, aguarda a votação pela Câmara e pelo Senado, medida provisória que prevê o financiamento de veículos novos considerados sustentáveis por taxistas, motoristas de aplicativo e cooperativas. Ou seja, os motores precisam ser elétricos, híbridos, a etanol ou flex. Da Rádio Câmara, de Brasília, Antônio Vital.
5: Economia.
3: Lucas Ramos, do PSB de Pernambuco, defende o aumento do limite de receita para que transportadores autônomos de cargas possam ser enquadrados como microempreendedores individuais. A proposta eleva o teto anual de R$ 251 mil para R$ 400 mil reais e prevê atualização automática pelo IPCA.
2: Relator da matéria na Comissão de Indústria, Comércio e Serviços, Lucas Ramos avalia que a mudança torna o limite mais compatível com a realidade econômica dos caminhoneiros. O deputado reitera que os custos do setor também sofrem os efeitos da inflação.
5: Agricultura.
3: Zé Adriano, do PP do Acre, defende a aprovação de projeto que autoriza até 20 bilhões de reais para linhas de crédito destinadas à quitação de dívidas de produtores rurais afetados por perdas sucessivas. Ele informa que a medida inclui prejuízos sofridos entre 2020 e 2025.
2: O projeto de Zé Adriano retoma com ajustes o que estava previsto em medida provisória que perdeu a validade em fevereiro deste ano. O deputado argumenta que a renegociação das dívidas vai permitir que os produtores continuem a atividade agropecuária.
3: Júnior Ferrari, do PSD do Pará, apresentou projeto que aumenta as penas para quem falsificar, adulterar ou manipular ilegalmente alimentos. De acordo com o texto, a pena passa para reclusão de 10 a 15 anos, além de multa.
2: Júnior Ferrari alega que casos de contaminação e uso de componentes impróprios para o consumo têm se tornado mais frequentes. Para o deputado, a adulteração intencional de alimentos merece penas equivalentes às previstas para a falsificação de medicamentos.
5: Presidência.
3: O presidente da Câmara pediu que a população acompanhe o trabalho parlamentar ao longo do mandato e não apenas no momento do voto. Hugo Mota participou de uma premiação em Brasília, como informa a repórter Silvia Munhato.
9: O presidente da Câmara, Hugo Mota, pediu que os cidadãos acompanhem as atividades parlamentares em todos os anos de cada mandato, para que a avaliação não seja feita apenas na época das eleições. Ele ressaltou a importância dessa fiscalização em cerimônia do Prêmio Congresso em Foco 2026.
10: O que queremos dos nossos representantes? O que faz um bom deputado? O que define uma boa senadora? Perguntas como essas não podem ser feitas apenas de 4 em 4 anos, no momento do voto.
9: O Prêmio Congresso em Foco busca o reconhecimento dos parlamentares mais bem avaliados pelo público em geral e por especialistas. Mota afirmou que, como qualquer pessoa, os políticos também gostam de ter o trabalho reconhecido. Para a fiscalização do trabalho parlamentar, Hugo Mota explicou que a Câmara dos Deputados torna público todo o processo legislativo, como exige um sistema democrático. Para o presidente, cada cidadão terá uma maneira diferente de avaliar o que faz um bom parlamentar, porque são vários os pontos de vista. Mas diz que o importante é que isso não impeça a construção de consensos.
10: O parlamento existe para dar voz às muitas e legítimas divergências em nossa sociedade, mas também para que não percamos de vista o nosso senso de fraternidade. A ideia de que o futuro de cada cidadão está atrelado ao de todos os outros.
9: Os vencedores do prêmio Congresso em Foco 2026 podem ser conhecidos na página do Congresso em Foco na internet. Da Rádio Câmara de Brasília, Silvia Munhato.
5: Trabalho.
2: Alexandre Guimarães, do MDB do Tocantins, apresentou o projeto que regulamenta as premiações em rodeios, festas do peão e eventos competitivos. A proposta obriga os organizadores a divulgar previamente os valores dos prêmios, as formas de pagamento e os critérios de distribuição.
3: Alexandre Guimarães alega que muitos participantes viajam, pagam inscrição e têm despesas com transporte e alimentação e, no final, o prêmio não cobre os custos. Para ele, a medida promove mais segurança jurídica, fortalece a transparência nas relações e valoriza os profissionais do segmento.
2: Termina agora o jornal Câmara dos Deputados, produzido pela Rádio Câmara, com trabalhos técnicos de Wellington Teles e apresentação de Val Monteiro e Luciana Vieira. Uma boa noite para você.
3: A Voz do Brasil está de volta na segunda-feira. Boa noite e bom fim de semana.
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1: Joga! Alô, vaqueirama de toda a região, aqui é Gil Duarte, o Mourão das Vaquejadas, eu também estou ligadinho na manhã sertaneja com Veixole. Aê, Mourão!
2: Vai a hora, 4h36, as andorinhas, triparada dura, levanta!

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1: Agora 4h39. Mandar um abraço pra João, pra Mari. Pessoal do grupo Manhã Sertaneja, via que tá na hora. 4h39.

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1: Olha a hora! 4h44! Mandar um abraço pra Joel, caçador de onça. Já tá caprichando no café. Bom dia pra todo mundo! Aninha do bairro Constância também já tá ligada. Chico Rei Paraná.

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1: Olha a hora! Agora 4:47, 4:47, você segura aí que já já nós volta no oferecimento da Super Pão Delicatesse. Já já nós volta!
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13: Vai a hora! Agora é 4 horas 59 minutos, 4h59, até 6h30, nós vai estar aqui de Lindana Viola. Acorda, Reis, tá dormindo, tá feito o gato dormindo de dia, é? Caminhando a prosa ruim, acorda, tá na hora. Agora 4h59, nós está aqui no oferecimento do Laboratório Controle. 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Agora 5h04. 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Mandar um abraço pra Beto lá no Santa Rita, tá ligado? Obrigado pelo carinho da audiência. e também do oferecimento, viu? 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Isso mesmo. É, mandar. Ô, glória. Graças a Deus, viu, Beto? Mandar um abraço pra dona Nete, também tá ligada. Obrigado pelo carinho da audiência. Graças a Deus, graças a Deus. 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Agora 5 horas, 12 minutos, 5 e 12.

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agora 5:15, 5:15. Em até 6:30 nós vai estar aqui. E ele está na viola. Hora de cantiga. Cacique Pajé, pescador e a canoa.

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1: Olha a hora, 5:18. Teodoro Sampaio, telefone no ar. Mandar um abraço pra Denise lá em Itagi. André do Sargado, Vanaildo Ceci, Edivaldo Requeijão.

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Aí a hora! 5h21! Do Nick de novo, Morão da Poiteira! Mandar um abraço pra essa vaqueirama que já tá no curral tirando leite. Já tem umas cantigas pra vocês.

0: Vai a hora, 5h24, Morão da Porteira, Tunique Tinoco. Agora 5h24, 5h24. 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Dá um recado aí, Orcides, bom dia.
1: Não entendi, já tá o pau quebra aí.
0: Pau quebra aqui falando, Orcides. Tá nervoso, é?
1: Já está.
0: Aí,
1: Curo, tá. Como é que vai?
0: É aí mesmo que eu tô falando. Fala aí, vá.
1: Olá, você que não vem não, né?
0: Ah, tá, eu vou, fica aí que eu não vou não. Deixa eu dar o recado direito aqui então, quem não entendeu a mensagem não. Agora 5h25, lembrando que hoje lá na Praça Salvador da Mata, na lanchonete Sim é o Lanche, viu? 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Ó, e Djalma acordou, deu as caras. 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
0: Agora 5:35, 5:35. 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

Agora 5 horas 39 minutos. Levanta que passarinho que não deve nada a ninguém. Uma hora dessa tá no mundo. Peça vaqueira majeteada. Tá no curral tirando leite. Um abraço pra vocês. Mandar um abraço pra Kel Vaqueiro. Mandar um abraço pra Tom Encrenca. Paticiane lá na Jal do Reis também tá ligado. E o Bar do Sena também.

0: Vai a hora, 5 horas 45 minutos, 5h45. Levanta que passarinho que não deve nada a ninguém. Uma hora dessa tá no mundo. Nós é nós, Licurieco, que escreveu no Leu Palco Meu. Burrão Ligeiro. Mandar um abraço pra Lalo, pra Joilma. Abdula também tá ligado.
1: Comprei um burrão ligeiro.
0: Lá... Um abraço pra Marcelo da Pipoca e pra Dica.

5h49. Mandar um abraço pra Carmó, pra Xilinda, pra Paz Preto, pra Bel, pessoal aí na Horta Comunitária, um abraço pra vocês, obrigado pelo carinho da audiência. Pelé da D20.

abraço pra Alando Aldo lá de Aiquara, tá ligado? Mandar um abraço pra Chiquinho, lá de Itapiragi, Edivaldo do Requeijão, também tá ligado? E mais, e o patrão dele, que trabalha com ele. É meu patrão, eu trabalho com ele. Oxe, por que não trabalha com teu patrão não? Fica aí. Essa lá na região de Itapiragi, obrigado pelo carinho da audiência. Mandar um abraço pra Barriga, tá ligado também? É o que Djarma quer? Djarma, Djarma, tô te avisando, tu sai de problema, jovem. Ai, ai. Agora 5h51, deixa eu dar o um recado aqui da Constru Casa Material para Construção. 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

0: 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Propadeiro, mandar um abraço para Zinaldo, para dona Luzia, tá na feira lá escutando nós lá. Abraço para Zinaldo, quem tá mandando é de Jama da Foto Crítica, marido dona Cristiane, o fazendeiro. 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Mandar um abraço pra Chuchu. Lá na Rojão Tesourinha, tá ligado? 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Agora 6:01, bora pro zap zap. Mandar um abraço pra Binho Caial, o Chorão, tá ligado? Bora pro zap zap. Bora pro zap zap. Quem é aqui o zap zap de hoje primeiro?
1: Chole, bom dia, Chole.
0: Bom dia. Quem é?
1: É Sirlene.
0: Sirlene, fala da onde?
1: Eu mudei daí, tô morando aqui em Leos.
0: Ah, é? Aí, ó.
1: Tudo bem?
0: Na terra da Gabriela.
1: Deus te abençoe, Deus te dê um sábado abençoado.
0: Amém.
1: Tchau, fica com Deus.
0: Valeu, Sirlene, lá na terra da Gabriela. Fala, Vanderlei, potência.
2: Bom dia, Chole. Chole, manda uma alusão pra Ninha do Constância, Théo de Teiu, Neide, Bebe Olho no Alta Carolina, Ana Lia, Quizinho no Rio do Peixe, Dona Beth, Nada no Santa Rita, e para o pessoal do ACM, Nós da Nova Conquista, e a música de Leonardo, Rumo à Goiânia, Show.
0: Tá valendo! Valeu, Capianga Véia! Fala, Damiana, prosa ruim!
3: Bom dia, Choro, prosa ruim, prosa marguenta, prosa de giló, prosa de fé de boi. Ô, prosa ruim, a gente come prosa marguenta, o que a gente quer é prosa ruim. Eu mando tu passar a música de Zezé de Camargo Luciano, tu fala que Zezé tá me pagando pra tu, pra eu mandar tu passar, não é prosa ruim. Ô, prosa marguenta, a gente come o que a gente quer.
0: Nem
3: se eu gosto da música, se eu me lembro dos meus tempos aí, prosa marguenta.
0: Que tempo, Damiana?
3: Ô, prosa ruim, vou mandar um alô pra Cachorrão do Brega, vou mandar um alô pra Alessandro, vou mandar um alô pra Dadá, vou mandar um alô pra Tetê, vou mandar um alô pra Turico, vou mandar um alô pra Fera, vou mandar um alô pra Bundinho, vou mandar um alô pra Itugano, vou mandar um alô pra Dona Mais Nova e Gernilson na Rua do Curral. Vou mandar um alô pra Aninha, pra Iraí do Prosa Ruim, Prosa Marquenta, Prosa de Giló, Prosa de Fé de Boi, que Deus te dá uma ótima
0: direção. Ai, Prosa Ruim, meu Deus, é, mas como é que aguenta esse tempo todo uma prosa dessa? Fala, Antônio!
4: Eu dou um bom dia, Vexole!
0: Amém!
4: Quero mandar um alô aí pra todos aí de Itapitanga, Poço Central, Antônio Batista aqui de Itapitanga, Mamado Batista, Chole, pra Carlinho Rico aí, nunca mais ouvi a voz dele. E todos aí, faça a música aí de tapas e beijo aí.
0: Oi!
4: Leandro Leonardo.
0: Caçando Xedea.
4: Valeu, meu coronel. Fique com Deus todos aí. Abraço pra todos aí da região de Piaúba, Virataia. Meu amigão Almi Mendonça aí, de Piaúba. Todos aí.
0: Tá, valeu. Valeu, Capianga Véia. Fala, Marco Moura.
5: Bom dia, bom dia, bom dia, Vexole. Bom dia para todos os ouvintes do programa Manhã Sertaneja da FM Piaúba. Gostaria de mandar um alô para ele, para da pintura, Jarle Oliveira, para Babi, para Del, para Juruna, para Mara, para a comadre Elisângela, esposa do compadre Jumar, para a comadre Luciano Cerqueira, para a compadre Irã, para a Rita e Gildete na Rua da Muriçoca, para Raimundão e na Fazenda São José, para o nosso gerente Matheus Nery, para Baixinho, Dona Marilene, sua esposa, para Cambotinha de Ouro, para Cival, para Mil, para Marlon, para todos e todas as moradoras da Fazenda São José e Fazenda Canaã, em Ponta de Pim, para Rodrigão e sua esposa, na Fazenda Povo do Brasil, para seu Augusto, para Deca, para Adriano, em Barra do Rocha, para seu Carlos, o pai de Cambotinha de Ouro, e em Pirataia ainda, né, lá para o comercial Santa Fé, compra e venda de cacau, para todos e todas as colegas de trabalho. Bom dia, macho velho, quem tá falando aqui é Marcos Moura, de Pirataia.
0: Ah, você tá botando áudio com quase um minuto, viu? Ah, você, vou debrear, viu, Alex? Alessandro e mais Marco Moura. Fala, Alessandro, namorador.
6: Bom dia, Chole, que Deus abençoe um sábado, né? Que tudo deu certo, né? Só temos que agradecer a Deus, né? Um feliz final de semana pra minha mãe Sônia aqui em Piauí, né? Que Deus abençoe, um abraço. Deus abençoe ela. E um feliz final de semana pra minha tia, Daiane, da Mantegueira em Itaúna. É difícil, que nem minha tia Daiane, da Mantegueira em Itaúna. E um feliz final de semana pra essa filha Letícia, minha prima, filha de tia Daya aí, essa menina inteligente que ela é. Um feliz final de semana pra Damiana, porra Marguenta.
0: Praza
6: gente
0: ruim,
6: boa, praza é ruim, mas eu gosto dela.
0: Só Alessandro tem coragem de falar.
6: Um feliz final de semana pra Kátia, essa menina, essa mulher guerreira, que eu tiro o chapéu pra ela.
0: Trabalhadeira.
6: E um feliz final de semana a ela e a família dela. E um feliz final de semana pra todos aí, de Itaúna. E um feliz final de semana pra minha sobrinha Cristiane da Fazenda Pati. Elias da Fazenda Pati, Rô da Fazenda Pati, minha cunhada Chiquita da Fazenda Pati e todos de Itaúna no final de semana.
0: Tá valendo! Fala, Zabé!
7: Bom dia, Chole.
0: Bom dia.
7: Bom dia pra você aí, pra todo mundo, Machia, Eliana, pra todo mundo que tá assistindo aí, pra essa música de indígena aí.
0: Quem?
7: Eu tô assistindo esse programa aqui, já fiz café, viu? Já tomei café, vou tomar café.
0: Vai tomar café, deu tchutchu. Mandar um abraço também pro bicho Aguinaldo Vieira, tá ligado também. Obrigado pelo carinho da audiência. Fala, Zenilda.
8: Bom dia, Chole. Bom dia, bom dia. Aqui é a Zenilda de Piratar da ABB. Estou ligadinho no seu programa aí. É, se você puder tocar a música de Pitoco, Pitoco aí.
0: De novo?
8: Aí você passa aí, tá bom? Nós estamos ligados aqui em Piratar, na ABB, tá bom? É Zenilda, pra usar ruim.
0: Pra usar ruim da
8: Valeu, valeu. Ótimo sabadão pra você aí, todos aí da rádio. Valeu, valeu. Valeu. Toca a minha música aí, a música pra todo mundo ouvir.
0: Valeu. Toquei Pitoco ontem, foi ontem, foi anteontem. Edivaldo.
9: Bom dia, Chole.
0: Bom dia.
9: Bom final de semana.
0: Igualmente.
9: Chole, por favor, dá um alôzinho pra Isabel e Aristóteles lá na fazenda, lá na feira. Estão lá vendendo verdura.
0: Aristóteles
9: e Isabel. Hoje estão na feira, de hoje e amanhã.
0: Pronto.
9: Viu? Tá com o radinho lá em cima da mesa.
0: Abraço pra eles.
9: Cima da porta deles, ó. Aristóteles e Isabel.
0: Tá
9: valeu, Chole.
0: Tá te valendo.
9: Agradeço.
0: Valeu, macho. E aqui é quem?
10: Alô, Chole. E aí, Chole? Como é que tá, meu amigo?
0: Beleza.
10: Você tá na situação muito boa aí. Tá na pegadinha, né? Manda um alô aí. Muitos anos de vida pra pastor Assis, que é Corme de Zeca Souza. Manda um alô aí Patasso, Vaqueirão, Salatiel Machado, que é o homem que vai comer aquela carne assada. Xole, eu quero você lá, viu? Manda um alô aí pro meu amigão do coração, o senhor Joel, que já chegou da caminhada. Seu Joel, bora aquele café. Manda um alô aí pra seu Zé, pra Manezinho e pra... Como é? Pra Zé Paulo. E eu quero que você passe aí um alô pra Cachorrão e mande um alô aí pra todos os amigos da região dos Bois. Eu quero que você tenha como você mandar pra Zete a Mavada Pinga, que ela tá bebendo muito, Vexole. E com pobre. Deus, meu amigo, na paz de Deus.
0: Valeu, Potência. Quero vocês lá na Cavalogada dia 13, viu, cambada? É, pra comer aquela carne assada lá. Viu? Da carne do açougue, boi do povo. Fala, Cachorrão do Brega.
11: Bom dia, Xole. Bom dia a todos da Piauí FM, que é o nobre Cachorrão do Brega. Cachorrão do Brega.
0: É. Que tô raça ligado, mesmo. Xole.
11: Tô quem ligado não? Na programação. Um abraço. Deixa um alô aí pra Natália, na irmã Dulce. Damiana, top.
0: Praza
11: Alessandra
0: ruim.
11: Morador. Nego Som, no Alecrim. E... Cosme Zete de Zé Cazuza, que é o nobre cachorrão de raça.
0: Que bom raça? Dia, Xole. Quem perdeu raça é coisa, viu? Cadê? Aqui é quem? Tá aqui. Bom dia. Aqui é Jeane de Burataia. Ótimo dia pra você. Obrigado pelo carinho da audiência, Jeane, aí de Burataia. Fala, Rosaia.
12: Bom dia, Xole.
0: Bom dia.
12: Bota um alô aí pra minha família aí, pra minha amiga Marlene. Quantas amigas.
0: Ó, o galo lá canta forte. Diga
12: pra você.
0: Lá não é igual o de Clarice, não. Lá canta forte.
12: Bom dia.
0: Tá valendo. E aqui é quem? Cristiano, lá de Burataia.
13: Bom dia, Xole. Bom Paraguai. Dia, Xole. Como é que tá as coisas aí,
0: beleza,
13: Xole?
0: Beleza, graças a Deus.
13: Que negócio é esse, Xole? Carlão falando um negócio de você aí lá no salão, rapaz.
0: Ah,
13: cuidado, hein? Diz que você gosta de verdura, é verdade?
0: Não.
13: Cuidado,
0: hein? Carlão tá esse chorando aí, mandou até hoje por causa da rola que foi embora.
13: Pra Zeca Massari, o Mogongo, Juarez Pombo Pelado, Elivan, Stephanie, Pantera e todos que estão ouvindo aí. Valeu.
0: Tá valendo, Xole. Vai. Fala, Dadai. Bota pra torar.
14: Bom dia, Xole. Bom dia, Xole. Aqui é Dadai. Bota pra torar. Eu quero mandar um abraço para todos que estão curtindo aí a FM de Piauí.
0: A bota potência da Rojão.
14: Que Jesus dê um bom sábado.
0: Ai,
14: e Jesus guarda cada um de vocês. Que Deus abençoa, derrama chuva de bênção.
0: Amém pra nós todos. E aqui é quem? Quem é aqui?
15: Bom dia, Xole. Aqui é o João da Rua do Alto, Xole.
0: Olha ele aí, ó.
15: Manda um alô pra Guelzinho da Portelinha. E um bom dia pra você. E passa uma música de Tunico e Tinoco, menino da canoa.
0: A bicha é tão prosa ruim que o cara tá falando e ela tá no fundo. Grande Deus, padre. E aqui é quem? Nailma.
16: Bom dia, Xole.
0: Bom dia.
16: Aqui é Maria Quedê Quara. Aqui é o Xole. Tá mandando um alô aqui pra Hernando. Aí na subida da embasa aí, João Menino. Falar com ele que a gente tá com saudade dele, viu? Pra ele aparecer por aqui, que nós tá com saudade. Reni manda lembrança pra ele. Elia, o Galo, Toninho, Nicinha, Keleinha. Todo mundo tá mandando lembrança pra ele. Um abraço, fica com Deus.
0: Tá valendo. Pessoal de Aiquara, Nailma. E um abraço pra Vivi do Sargada, Capianga Réa. E aí, aqui?
17: Bom dia, Xole.
0: Bom dia, Dinaí.
17: E se você puder, você manda pra mim no meu zap aí, esse número dessa casa que você falou, pra alugar aí, viu?
0: Pronto, manda já.
17: Fazendo um favor, muito obrigado, show.
0: Tá valendo. Fala, que é da raça de Bau, ó. Nem galera.
18: Bom dia, show.
0: Bom dia. Aqui é da raça de Bau, ó. Nem galera.
18: Bom dia, Xole.
0: Bom dia.
18: Mandar um alô pra galera Jalim de Birataia.
0: É, hoje tem muitos hábitos.
18: Jalim de Birataia, o velho Chiquinho, o velho Astrônio de Birataia, que trabalha no clube da BB. E um alô pra Gordo Pintor, Vanelo Pedreiro, e Balta Piceiro, Del Júnior e o velho Faísca. Tá faiscando por aí.
0: Tá valendo! Bora pro último áudio aqui, viu? Tem áudio demais hoje. Não sei se vai tocar as cantigas, não, viu?
19: Bom dia, Xolo. Bom dia, Xolo. Quem tá falando é a Áurea, da 13 de maio.
0: Ó, ela aí.
19: Mandar
0: ó.
19: Um alô pra meu Si, minha Cia, minha família. E pra Simone, Dadai, Maria, pra toda a turma da Rosinha.
0: Tá valendo! O último de hoje. Fala, Ninha.
20: Xolo, bom dia.
0: Bom dia.
20: Xolo, toca aí pra nós, Christian Ralph.
19: Nova York, vai para Iraildo, Damiana, Vanderlei, na Nova Conquista. Vai para Neide também aqui na Nova Conquista. E vai para toda a galera aí no Machadinho.
0: Tá valendo.
19: Constância.
0: Agora 6 horas, 13 minutos. Passou do tempo, tá vendo? Mandou um bocado de áudio.

Leonardo, vou mandar uma só pra todo mundo que pediu aí. Teve dois pedidos de Leandro e Leonardo. Vou tocar uma só. E acho que não vai tocar as cantigas tudo hoje não, viu? E passou demais, ó pra aí. 6 e 3.

Olha a hora, 6h19. Zé de Camargo e Luciano. Mandar um abraço pra Irene, a sogra de Eduardo Goleiro, tá ligado? Obrigado pelo carinho da audiência. 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Mandar um abraço pra Carlito, tá lá ligado em nós, perto do Colégio Militar.

0: Mandar um abraço pra Ricardo, maior tirador de leite de boi bufa, tá ligado também, obrigado pelo carinho da audiência. 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Mandar um abraço para o Zé Paulo também, tá ligado, da Casa Evabel. 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

0: e sofreu em dor.
1: Valeu, Jole.
2: Valeu, Cid. Parabéns, 60 anos no couro. Agora 6h28. 6h28. 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Aline Burataia. Agora 6h29, 6h29.
3: Ô, bicho, aí tu não vai ler o WhatsApp, não?
2: Bora pro Zap Zap, bora pro aniversariante de hoje. E lembrando, viu? Bora que hoje é aniversário de José o Cabeção, o irmão de Joelso lá no Batam. Aniversário de Eloá, a neta de Joel, a filha de Poliana. Aniversário de Cristiane Rocha, a prima de Joel, você tá piga. A mulher de Fábio Cardoso. Aniversário de Abraão, terapeuta, naturalista. Aniversário de Rodrigo, do Bodegão, o Pepode, filho de Bibi. Aniversário de Jéssica Araújo, a neta de Val, Barba Branca. Aniversário de Marcelo Cabeleireiro, o homem de Nilda. Aniversário da prima de Joelso. Ah, é a prima de Joelso, lá de Aperim. Aniversário de Valmir. Valmir de Hermoge, que trabalha com picolé. Aniversário de Alda, a mulher de Tom Gold lá do Bolsa e Farinha. Núbia, a mulher de Valda Farinha. Valda Farinha, Valda Farmácia. Aniversário de Uelso Cairo, o filho de Zenita. Aniversário do pastor Alcide, 60 anos no couro. É, e aniversário do Elcio Cairo, o filho de Zenita, na Avenida Salvador. Rosinaldo, Didite, também. Tati, enfermeira. Pablo, o filho de Tati Bocão. E dia do raqueiro, também. Joelso, caçador de onça, feliz sábado, tá valendo. 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Valeu, um abraço pra todo mundo. Programa amanhã sertanejo, a volta segunda-feira. Um abraço pra todo mundo. E até segunda, se Jesus permitir.

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0: E chamou, eu já estou aqui às 6h41 da Bahia, hoje sabadão, dia 29 de agosto, ano 2026. E como prometido, e como vocês queriam tanto, estamos trabalhando no sábado também. Só que hoje é com o Alô Marcelo, na sintonia da 91.1, a sua Ipiaú FM. Hoje, meio bagunçado ainda, que está se arrumando tudo aqui, as vinhetas, tudo para deixar tudo certinho, parada da próxima semana tá 100%. Mas hoje a gente vai falar diretamente com você que está em casa, viu? Daqui a pouco pelo nosso WhatsApp, o WhatsApp da FM Piauí, você vai mandar sua mensagem. Só que a sua mensagem é o seguinte: você vai dizer, alô Marcelo, tô te ouvindo aqui de tal localidade, de tal cidade, do qual for o bairro, manda pra gente que a gente vai estar colocando no ar daqui a pouquinho a sua participação. Só lembrando que o programa ele é de 6h30 às 8 da manhã. Porém, no período eleitoral, teremos aí em duas partes, das 6h30 às 7 da manhã. Paramos para a propaganda eleitoral partidária obrigatória e retornaremos às 7h25 e seguiremos até às 8h25 da manhã. Como acontece com o programa Hora da Verdade, também acontecendo no Alô Marcelo. 6h42 e me acompanhando nessa empreitada para não deixar ele sozinho de sábado trabalhando. Véi, Xole! Essa camisa não lava, não, é?
1: Rapaz, ninguém pode ter um dia de paz, nem hoje. Eu quero ir pra casa. Hoje é dia de foco, hoje é sábado.
0: Sábado.
1: Bom dia pra todo mundo. Tô chegando na área, viu?
0: Bora.
1: Uma novidade nova.
0: Novidade nova. Falar em novidade nova, mandar um abraço aqui. Eu tava ouvindo ali pra meu amigo Alcides.
1: Alcides, 60 anos no couro.
0: Sim, é o lanche. Rapaz, sim, tá conservado. 60 anos, parece que tem, não.
1: Já precisa dar uma furada naquela barriga pra sair o ar.
0: Mandar um abraço pra ele, completando 20 anos de comércio hoje. Vai ter o Louvouzão, né, como ele disse, né? O Louvouzão. E depois tem o Cala de Boca.
1: É um Sábado da Godela.
0: Sábado da Godela. Enfim, funcionou, né, assim, de
1: demorou.
0: Tanto
1: falar. 20 anos. Nem eu tava indo mais.
0: 20 anos, essa cantada do passa...
1: O fiado vai pra lá, você não pode me quebrar. De todo Godela, só eu posso encostar.
0: Aí, pronto.
1: Nem eu tava encostando mais.
0: Mas hoje vai encostar, é um bugado hoje, viu? Parabéns, sim. Manda um abraço pra ele, uma hora dessa o Gordo tá lá fazendo a festa doida, viu? Já foi embora?
1: Acho que ainda não.
0: Não? Joelson já foi embora? Pode mandar pra cá, viu? Hoje tu já sabe, né? 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

0: Agora 6h45 na Bahia, 6h45, dia 13 de setembro. Olha as propagandas do programa de hoje, viu? Carlos dos Temperos. Agora vem a outra, viu? Essa é forte. Dia 13 de setembro, prepare o seu cavalo. Ah, Marcelo, eu não tenho um cavalo, não. Nós temos um pra alugar no Japumirim.
1: É, lá tem um.
0: Tem um pra alugar. E temos um jeguinho no Santa Rita também. Hoje vai ter propaganda dele, viu? Hoje vai ter. Hoje é dia.
1: Jeguinho no Santa Rita.
0: É, mas eu quero falar com você que dia 13 de setembro, prepare o seu cavalo, como diz ele, sua égua, sua mula, e venha pra cá, pra cavalgada. A cavalgada de Chole, viu? É, sai de Piauí e vai pra Itajibá.
1: É aqui pertinho.
0: Vai ser aqui. É no Japumirim, no Parque do Vaqueiro, do meu amigo Vando Bahia. Dia 13, se prepara que tá chegando.
2: Vaqueiro apaixonado, hoje eu tô.

0: minutinho.
1: É, mande pra cá, viu? Mande o seu WhatsApp pelo 739-8201-7006.
2: Mandar um abraço pra Zé Paulo, tá ligado? Obrigado pelo carinho da audiência também. Zé Paulo, Sadó, Chico Panga.
1: Ô, velho, é o primeiro áudio que chegou. Chegou dois aqui, viu? Até Calunga, rapaz. Tá pra... Eita, rapaz, deu um bocadinho aí, viu? Começando... Prosa ruim tá lá nas cabeças. Mas 6h43 tem aqui, letra N. Essa letra N, ok. Letra N. 8464 o final.
2: Oxi. 8464.
1: Tem uma letra N na foto aí, viu? É, essa aí. Bota aí pra ver aí.
3: Bom dia, Marcelo. Aqui é Neide Barreiros Conrado. Aquela que trabalha na UPA. Manda um alô pra
2: Neide toda da galera UPA.
3: De Barreiros Conrado.
1: Beijo, na UPA. Beijo pra tu também, viu? Dadai!
2: Bota pra torar.
4: Alô, Marcelo. Quem está falando aqui é Dadai. Que Jesus te abençoa. Um abraço para toda a galera de Piauí.
1: Dadai, até que ele vira locutor e vir pra cá também, é? Você vê como é que ela tá falando? Cristiano Guimarães. Quem é esse Cristiano Guimarães?
2: Paraguai, Buratá.
1: Mas eu tô... Tem nome, é? É ok?
5: Alô, Marcelo. Quem tá falando aqui é Paraguai de Birataia. O retado. Isso aí. Manda um alô aí pra Chole, né? Pega uma enxada boa e molada e dá no mundo de Chole, viu? Chole tá muito sem vergonha, viu? Já quer ir pra casa na hora dessa? Oxe, já se viu isso, rapaz?
2: Você é escravo, é?
5: Olá aí. É isso aí. Manda um alô pra Frango. O Frango Falante.
1: Paraguai trabalha comendo.
5: Juarez Pombo Pelado. É, Zeca Massari, o famoso Mongongo. Mongango, Mongango. E todos que estão ouvindo aí, viu? Valeu, Marcelo.
1: Valeu, Manu, macho, né?
5: É isso aí, Deus abençoe, Marcelo.
1: Um abraço aí. É Calunga me

0: Popular Corta Jegue, né? Valeu, Marcelo. Bom dia pra você com Jesus aí. E o amigo Vexolha aí. Aquele abraço.
1: Valeu, Vascaíno.
2: Um abraço pro pessoal de Birataia daqui. Aí, ó. Bom dia pra sair daqui direto lá pra barraca do Cabelão. De Birataia.
1: Qual?
2: Isso aí, tu lá de Birataia. Sai daqui e vai direto pra feijão, que lá tem feijão.
1: Ah, é?
2: É bom, viu? Tonho! Quem é esse Tonho aí?
1: Tonho, é aqui. Tem a praça pra batar, não?
2: Hã? Já pulou? Já passou ela?
1: Não.
2: Vixe, misericórdia. Fala, Damiana.
3: Alô, prosa ruim.
1: Ave
3: Maria, prosa magra. Já basta a semana toda, prosa ruim.
1: Já nem acho.
3: Tá suportando você, prosa marguenta. Agora de segunda a sábado, prosa de gelão, prosa de Red Bull.
1: Tô engordo.
4: Alô, Marcelo, bom dia.
2: Bom dia, Tony.
4: Marcelo, quero dar os parabéns à minha esposa Alta, que está completando 53 anos de idade hoje. Que Deus abençoe a ela, dê muitos e muitos anos de vida e saúde, né? Que ela siga essa mulher guerreira que ela é, essa boa mãe, essa boa filha, essa boa nora, essa boa esposa, essa boa amiga, né? Essa boa avó. Seja sempre essa pessoa maravilhosa que ela é, né? Marcelo, eu quero alugar esse jegue, hein, Marcelo, aí pra ir pra Cavalgadeiro, Marcelo.
1: O cavalo é mioto, hein,
2: Gui? Peraí que eu ia falar. Fala, Neto!
1: Qual é o Neto?
2: Ah, logo após de Tonho aí, ó. Acima de Tonho.
1: Ah, Tonho. Neto.
2: Neto, tá aí.
5: Alô, Marcelo, sou aqui da região dos Boi, é Neto.
1: Neto Boi!
5: Tô ouvindo seu programa.
1: Neto Boi!
2: Olha o João aí também, ó.
1: De galinha da região.
2: Olha o João aí, ó. João, bom dia!
6: Bom dia, Marcelo.
2: Oxe.
6: Bom dia, Chole.
1: Engasgado, hein?
6: Parabéns aí pelo programa, Marcelo.
2: Tá no Bahia,
6: né? Eu já acompanho o Hora da Verdade toda semana aí, agora. Acompanha esse programa seu aí também. Cara, boa sorte aí no programa aí, Marcelo. João de Jesus Pintor, do Alto da Subestação. Eu já tô aqui na luta. Já tô aqui na luta hoje no sabadão, mas tô aqui acompanhando o programa, valeu?
2: Apareceu o tal do Nenê Eletricista.
6: Bom dia pra todos aí, bom final de semana.
2: Esse aí.
6: Da minha família.
2: Esse que, o próximo
6: minha
2: é.
6: Minha esposa Anice também tá lá, tá em casa não, agora, vem. Tá ouvindo também. E bom final de semana pra cada um de vocês pra, também. Valeu, Marcelo.
2: Pra tu também. Esse é Alessandro, é aquele?
1: É aquele.
2: É Alessandro?
1: Namorador.
2: Deixa eu ver ele aí. Cadê Alessandro? Fala aí.
7: Alô, Marcelo, aqui que tá falando é Alessandro, namorador. Ah. Que Deus te abençoa. Manda um alô aqui pra Alessandro da Aparecida. Que Deus tô na escuta, viu?
2: Ah.
7: É, todos aqui. Na escuta aqui do seu programa aí, de audiência, vai ter audiência. Gostei do seu programa.
2: Ah.
7: Tô na escuta.
2: Eu quero conhecer, eu quero conhecer a tia dele. A trabalhadeira guerreira que igual ela não tem. É daqui, Piauí?
1: É do Pati.
2: Do Pati, eu vou conhecer essa, a tia trabalhadeira guerreira. Joselita, bom dia.
8: Alô, Marcelo. Oh, quem tá falando aqui é Joselita, do bairro Santa Rita. Manda um alô aí pra todos os ouvintes, viu, da FM. Pra você, pra Chole Neide Pereira.
2: Tem mais outra aí, ó. Bom dia.
9: Alô, Marcelo. Bom dia. Tá falando é Edilene. Moro no Barra Aparecida, viu? Mas estou aqui na Borges de Barros.
2: Caçando.
9: Ligadinha no programa aí. Já era ligada, né? No de Chole. E agora vai ficar o seu. Valeu. Bom dia pra todos.
2: Valeu. Erlanilda.
1: É nome de gente.
2: Bom dia, Erlanilda.
10: Bom dia, que é Erlanilda da Fazenda Redenção, município de Barra do Rocha, falando. Adorei o programa, viu? Vocês fazem dia de hoje também. Vocês estão de parabéns.
2: Tá.
10: Anchole, qual o horário da sua cavalgada
2: para
10: chegar no parque no dia 3?
1: Concentração a partir de 9 da manhã. Bora chegar cedo para ganhar tempo.
2: O bar deixa por nossa conta, viu? Vamos tomar conta do bar.
1: Vai, vai fora.
2: Arlete! Bom dia, Arlete.
11: Alô, Marcelo, quem está falando aqui é a Arlete. Eu gostaria de mandar um alô para Fabiano, Zezé do Picolé, Japão, Sato, para Ivana no Mercado Amigão, para Tatiana no Mercado Amigão, para Júlio Sazão, para Lucia, e um alô para minha amiga Cristina, e um alô para a Cleusa que mora no caminho 8, e um alô para Barriga. E um ótimo dia, abençoado por Deus, um bom final de semana.
2: Lê, meu amor, bom dia pra tu também. Rapaz, olha o Arnaldo como é que tá, todo paloso no terno. E rapaz.
1: Serralheria é forte leve.
2: O negão botou pra torar aqui, ó.

0: Fala, Arnaldo, bom dia.
1: Tô te ouvindo.
2: Bom dia, Marcelo. É
1: bom
2: Maria.
1: Dia, Marcelo. É Maria.
3: Maria Gorda.
2: Maria Gorda. Bom dia, bom dia. Fala, bom dia, Chole.
1: Bom dia, Chole.
3: Esse filho dessa costura, esculhambando a mãe, chama a mãe de Maria
0: Gorda. Maria Gorda, gorda é tu, rapaz.
3: É, tá vergonha, não. Cara, tu não fala, aqui é Arnaldo Gordo.
0: É, olha, rapaz, gorda. Quem tá aqui também, ó, Sadó. Ô, Sadó. Bom dia, Sadó.
4: Alô, Marcelo, bom dia. Vamos animar essa FM aí. Vamos acordar Reginaldo pra cuidar na vida.
0: Se tu quer parente, não
3: vai. Caeta de rei, acordar na hora dele.
0: Deixa aí, viu? Tainá, bom dia, Tainá. Cadê?
5: Alô, Marcelo, aqui é Jean de Viratai, outro menino pra vocês, não sério.
0: Oxê. Tem outro aqui, Isabel. Isabel,
3: cara. Mandar uma cacetada de áudio.
0: Não, Isabel, nós
6: bom tem... dia, Marcelo.
0: É, mandou de 15 aí.
6: Uma chica, a Liana, todo mundo tá assistindo esse programa aí, viu? Tá de sábado, agora tá de sábado agora, é. Que benção, né?
0: Que benção. Isabel
6: da Protojaqueira.
0: Tá bom, Isabel da Protojaqueira. Beijo pra você. 6h57. Coloca a propaganda dele pra ver se ele tá ouvindo. Pelo menos o fuxiqueiro do Barra falar com ele, o Reginaldo Encanador. 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Uma. 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
3: Já tô atrapalhado. Onde foi bater lá em casa que...
0: Ontem ele me ligou também.
3: Desinstalou o Zap Zap. Disse, não, sabe como foi que desinstalou esse WhatsApp?
0: No, o anormal, se ele soubesse por como é que ele foi, mas não saber é normal. Fala, Reginaldo. Olha aí, ó. Você tá precisando de encanador. Ó, deixa eu falar um negócio aqui, ó. É, eu comentei com algumas pessoas e muitos ligaram pra mim e eu não tive tempo de finalizar os contratos. Aqui no programa serão contratos diferentes, tá? Diferentes do Hora da Verdade, é outro programa. Então você que tem interesse, ó, eu nunca fiz isso na vida, tô fazendo agora. É, você que tem interesse, depois entra em contato. Porém, são vagas limitadas e rotativas, caso o cliente queira. Caso contrário, fira-se fixo como é no programa semanal. Então, entre em contato no 999080355. Entre em contato com a gente. Lembrando que é o primeiro programa, a partir da próxima semana, já com tudo estabelecido e todas as propagandas vinculadas, tá bom? Então adiante, se apresse para depois não dizer assim, ah, eu queria uma vaga. Porque assim, semanalmente tem ramo que não tem vaga. E aqui vai ser a mesma coisa. Então, se adiante. Aí, ó.
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3: Não, é outro agora.
0: Olha, viu? Joelma dos Petinhos, Joelma que mandou aqui. Tem que ver a propaganda. Não, mas daqui a pouco a gente fala de Joelma, porque agora tem a propaganda, né? 6h59, vem aí a propaganda eleitoral partidária e obrigatória. Daqui a pouquinho retornaremos com o programa Alô Marcelo, no sabadão da IPAU FM, viu? Mandar um abraço aqui pra Joelso Passo. Depois da propaganda, viu, Joelso? Tem uns aniversariantes do dia. Joelma tá aqui já com os iogurtes. É iogurte, é? Tá bonito isso aqui, viu? Rapaz. Manda um abraço pra Ailton Portela. Tá aqui, ó. Bom dia, jovem. Tô ouvindo, viu? Pronto, agora você vai ouvir, sabe quem? Só vai ouvir o porra aí, ó. É Gero, é Neto. É um cara de gente que vai falar aqui agora, viu? Mas é na propaganda. Ó, quem tá aqui, rapaz? Mônica, vereadora. Oi.
3: Toca uma.
0: Ah, vou mandar alô pra vocês tudo aqui, que tava no meu. Eu tava usando o telefone da rádio. Olha pra quem tá ouvindo a gente também, o Sub. Olha, o Amostradinho tá aqui. Ó, parabéns pelo novo programa. Estamos ligados no YouTube. Ó, ele também. Bom dia, sabadão. Lionel. O filho de Nepatinha, o homem da LR. Olha, tá igual o YouTube, gente. Não para, não. Cadê tu achou aí? Bora.

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1: De volta, de volta. Agora chegou a nossa vez de fazer a nossa campanha. Bora! 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De volta com o programa. Alô, Marcelo. Mandar um abraço aqui a todo o pessoal que está ouvindo a gente. Sabe onde? Na feira. Centro Comercial José Mota Fernandes. Por falar nisso, ó, no da rádio aí, o Gordo mandou aí um áudio aí. Tá por aqui ainda. Tá caçando galego da oficina aí. Fala, Joelso!
2: Alô, Marcelo. Alô, Chora. Nós estamos aqui ligados, rapaz. Box do Joelso aqui a todo vapor. E eu vim no programa. Sejam bem-vindos. Que Deus abençoe. Parabéns pra vocês. Mas tá todo mundo aqui, meu filho. Pocando de rir de Damiana, rapaz. Essa Damiana é uma figuraça. Prosa ruim, prosa margueta, prosa de fé de boi. Suportar vocês a semana toda. Até gravar, eu gravei. E Joelma acabou de chegar aqui com o iogurte natural, viu? Vocês já experimentaram, né? Que Deus abençoe, feliz sábado a todos. Eu tô mais feliz que vocês, que eu tô aqui junto com a pedra de ouro que eu tenho na minha vida, que é a minha mulher, né? Bom dia, bom dia, bom dia, bom dia. Deus abençoe, tô na casa dela.
1: O negocinho vai assim, se encostando.
0: É mulher não, Joelma, não é assim que fala, não.
1: Como é?
0: É a dona das minhas propriedades.
1: Ô, aí, Aninha, tá do Constança, mulher. Apareceu aí também. Ó, Aninha, bom dia. Como é que tá, minha querida?
3: Sábado. Com alô, Marcelo. Aninha do Constança.
4: As galinhas tá cantando lá.
1: Tem. Ó. Rapaz, tem gente perguntando aqui. Tu não tá na FM, não? É possível, gente. Perguntando aqui. Tu não tá na FM, não? E eu tô aonde? Dulce, bom dia, Dulce. Tá na área também.
5: Bom dia, Marcelo. Aqui é Jusné, que está falando aqui do sítio. Mande um alô para mim, para Gileno do Giló e para todos aqui do sítio. Não perca o seu programa, meu amigão. Tenha um bom dia, um bom trabalho. Que Deus abençoa.
1: Aqui tá marcando o Dulce. Não tem nada com o teu nome aqui, não, viu? Ó, que manda um alô para Robinho. Um abraço, Calunga. Obrigado. Ah, Calunga mandou mandar para tu, viu? Calunga mandou aqui uma deputada que ele disse que ele vai votar. Calunga.
0: Aí, problema,
1: tu
0: Calunga.
1: Sai de baixo. Deixa eu mandar um abraço aí. O outro, posso mandar os aniversariantes? Claro, rapaz, tô te esperando.
0: Mas um abraço pra Thaís Lohan, lá em Aiquara. Tá sempre ligado.
1: Falando em Thaís Lohan.
0: Thaís Lohan.
1: Ah, o Constance tinha sumido, sumiu, apareceu agora.
0: Manda pra mim quase todo dia.
1: Eu ouço quando eu tô chegando aqui na cidade aqui. Mas tava por onde?
0: Aiquara.
1: Que Thaís Lohan era famosa. Era na Rádio Educadora.
0: Thaís Lohan.
1: Jaiquara, Bahia!
0: Parmeirinha!
1: Thaís Lohan!
0: Tá vivido sagada, capinga real.
1: Vivi gente boa lá de Jaiquara, viu? Gente boa. Ó, tem aqui esse Orlando que chega, misericórdia, com um minuto. Aí não, Orlando, aí tu quebra nós aqui, viu? Tem que ser menor, Orlando, manda o áudio menor aí, viu? Manda menor aí que a gente vai passar.
0: Esse é Orlando da Pamonha.
1: Será? Bota ele aí, vai te falar aí. Acho que é ele. Mas bota menor, viu? Esses áudio aí, manda menor.
6: Boa tarde para vocês, oxê, boa tarde para os ouvintes.
0: Oxê. É de terça-feira.
1: Não, não, é o último. É o último. É, olá, ele. Boa tarde.
6: Bom dia.
0: Bom dia.
6: Marcelo.
1: Bom dia.
6: Bom dia para todos vocês e para os ouvintes. Legal, né? Primeiro capítulo do programa, né? Alô, Marcelo. Hoje é um excelente sábado. E também o excelente sábado que ontem eu assisti uma sabatina do futuro presidente do Brasil.
1: Já tá caçando negócio de propaganda. Aí tu tá falando um negócio, vem negócio de... Ô, Jesus do céu. Ô, moço, Orlando, deixa eu te explicar um negócio aqui, Orlando. Quando tu fala esse negócio no rádio, tu sabe quem é que recebe a pamonha?
0: Nem começou, tu já quer tirar.
1: Nem começou o programa, tu já tá querendo tirar do ar, Orlando. Meu amigo, quando chega a bagaceira é grande, viu? E quem responde somos nós. Por quê? Deixei de falar. Não, você que deixou, então é você que é culpado. Orlando, 2025 foi um ano abençoado. Abençoado, sem nenhum processo. Tranquilo, na paz de Jesus. 2026 tem que ser a mesma coisa. Só a política diminuiu bastante, porque antigamente eram 3 meses de campanha. Era 3 meses de aperreio. Aí já caiu pra 45 dias. Olha que dia político vai ser uma semana.
0: Uma semana.
1: Uma semana pra você falar, o candidato é esse, tu vota e acabou. Aí, em 45 dias, tu já quer derrubar nós aqui? Faz isso não, pelo amor de Deus. Aí não dá. Cadê os aniversariantes, Joelso? Deixa eu mandar um abraço aqui pra meu amigo Netão do Açougue Boi do Povo. Dia de sábado ele acorda mais tarde, né?
0: Ah,
1: de sábado. Que acho que dia de sábado Netão acorda mais tarde. Rapaz, fala nisso, deixa eu mandar um abraço também pra Picolé. Rapaz, Picolé tá...
0: Olha, tá fino, viu? Tá, antes passei ali na frente do açougue Boi do Povo, ele tava saindo.
1: É.
0: Nem quase nem conhecia.
1: Está magrinho, viu?
0: Será que tá em parceria com o Netão pra poder ir pra beber?
1: Pra quê?
0: Aí bater o baba na bebê?
1: Não, não, não, não. Netão não é.
0: Qual é que joga bola, não?
1: Joelson não joga. Ô, Picolé joga bola, não.
0: É pelo menos gandula, serve.
1: Não, mas Picolé.
0: Não pode botar gandula pesada também, né? Que vai demorar pra poder buscar a bola lá.
1: Então. Mas Picolé já emagreceu bastante, já tá bem magro, já. Tá magérrimo. Deixa eu mandar um abraço aqui pra Marcos, Nacinho, homem do bar. Ele tá motorizado, novo. Empresa tá crescendo, graças a Jesus, graças a Deus, viu? 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
1: Mande um bom dia para Tiago e Neto, meus amigos de Itajibá, donos do açougue Dois Irmãos. Olha, e tá indo passando por Itajibá, no açougue Boca de Sábado, da Piragi, vai estar em festa. Joelson Passos, o caçador de onças, agora falando dos aniversariantes do dia. Fala, Joelson! Aí, mandei, tá no da rádio. Ele já mandou direto aí, viu? Marcelo, alô Marcelo, tô aqui ligadinha, viu? Chole tem que trabalhar. Também acho, viu?
0: Escrave.
1: Quem tá mandando aqui, meu Deus? Cida Dias. Ah, Cida dos Petinhos?
0: Ah, Cida.
1: Ah, aqui tá diferente, olha,
0: velho. Cirlândia.
1: Fala, Joelson.
8: Bom dia, Marcelo. Bom dia, Chole. Bom dia, ouvintes da IPA UFM. Rapaz, sábado de manhã com vocês é bom demais. É só alegria. O rádio me alimenta, o rádio faz bem. E quando faz com o coração, com alegria, melhor ainda. E hoje, Marcelo, é aniversário de Jocélio Cabeção, meu irmão, lá em Ubatão, Mário de Raimunda, Eloá, minha neta, né, a filha de Poliana. Hoje é aniversário da minha prima, Cristiane Rocha, a esposa de Fábio Cardoso, Abraão, terapeuta naturalista, Rodrigo lá no Bodegão, o filho de Bibi, Jéssica Araújo, que é a neta de Val Barba Branca, Marcelo, também é primo, ó, o esposo de Nilda Rocha, minha prima, filha de Hugo Rocha, Valmir de Hermógenes, trabalhou muito tempo com picolé, a Alda, que é a esposa de Tom Engordo lá no Bom Sem Farinha, Núbia, a esposa de Val da Farmácia, o Elcio Caio, esse é irmão de minha amiga Neném Açougueira, irmã de Ju, irmã de Neide Cairo, os filhos de minha amiga Zenita na Avenida São Salvador. Hoje é aniversário do pastor Alcides, hoje é aniversário de Elcio, o Elcio Caio já falei, né? Hoje é aniversário de Rosinaldo Didite, Tati Enfermeira, Pablo, que é o filho de Tati Bocão, e hoje é dia do vaqueiro. Parabéns a todos os vaqueiros e parabéns a vocês que trazem a alegria pro povo de Piauí da região. Bom dia!
1: Falar em vaqueiro, mandar um abraço pro filho do vaqueiro, Orlando Santos, a potência, o vice-prefeito. Tá se enfeitando todo que vai pra festa hoje. Vai pra festa, vai. Olha, gente, só informação aqui, a coleta de lixos e entulhos hoje, ela está suspensa, tá? Foi suspenso todo o serviço de coleta de lixo e entulho da empresa Meta, em virtude do falecimento de Luiz Henrique Reis Pereira. Ele era gerente da empresa Meta Ambiental e atuava no serviço de coleta de lixo aqui na cidade de Piauí, viu? Ele atuava há mais de 30 anos no segmento de limpeza urbana e manejo de resíduos sólidos. Ele morreu ontem à tarde após sofrer um mal súbito na sede da empresa aqui em Ipiaú. Por esse motivo, o serviço de coleta de lixo e entulho estão suspensos no dia de hoje. Amanhã retornará às atividades normais. Então você aí, consciência, viu? Não coloque o lixo para fora, porque hoje está suspenso a coleta de resíduos a sua casa aí, viu? Do lixo, de entulho e tudo mais.
0: Esse negócio de infarto tá pegando tá. Meio mundo. Ontem eu tava assistindo um vídeo, não sei se tu viu, menino de 14 anos em conquista.
1: Em conquista, jogando bola.
0: Mérico.
1: Mas tá também, mal. Ó, acende um alerta, tá? Essa parte de conquista. Porque, por exemplo, quando a gente trabalha, isso vale principalmente pra você que é dono de escolinha de futebol, viu? Principalmente você. Olha, quando trabalhávamos com futebol, a gente sempre era um pré-requisito para o aluno entrar, né? Além de estar matriculado, de documentação, autorização dos pais, tinha que ter os exames cardíacos para saber se tinha condições para atuar. Rapaz, teve um menino que já ele treinava em vários lugares e aí quando a gente foi, ele foi ingressar no projeto, deu uma arritmia. E aí começou a tratar, o médico falou que aos poucos ele ia retornando e conseguiu. Mas tinha que ter o tratamento e assim foi feito. E esse menino lá em conquista, viu? 14 anos, acabou morrendo, estava jogando a partida de futebol. Bom, Orlando, assim pode falar, ó. Aqui pode falar da pesquisa, quando ela é registrada. E o governo da Bahia, pesquisa aponta um empate técnico. O que é isso, Jô? Empate isso é famoso, técnico.
0: Viu? Isso é famoso, esse negócio de empate técnico.
1: O que é isso?
0: Quando não dá na beirada do outro, né, não?
1: Pronto, melhor diagnóstico da política é esse
0: quando
1: aí,
0: quando um tá na beirada do outro.
1: Quando um tá na beirada do outro é o quê? Empate técnico.
0: Pode não sei quanto pra mais, não sei quanto pra menos. E um empate técnico.
1: A disputa pelo governo da Bahia parece equilibrada em nova pesquisa Quest divulgada na quinta-feira. O levantamento aponta ACM Neto do União Brasil numericamente à frente com 39% das intenções de voto. Enquanto o governador Jerônimo Rodrigues do PT, candidato à reeleição, registra 37. Com a diferença entre dois principais candidatos é de 2 pontos percentuais e a margem de erro da pesquisa é 3 pontos para mais ou para menos, ACM Neto e Jerônimo estão tecnicamente empatados. Na tradução de Scholli, um na rabada do outro.
0: Na beirada do outro.
1: No cenário que inclui Ariel Capistrano, como candidato do Democracia Cristã, DC, Haroldo Félix, do UP, Maria Bona, do PCO, Ariel Caspiano, do DC e Ronaldo Mansur, do PSOL, aparece com 1% cada. Os eleitores indecisos representam 12%, enquanto 8% afirmaram que pretendem votar em branco. Anular ou o voto ou não comparecer às urnas. A pesquisa também considerou outro cenário, com Estevão como representante do DC diante da disputa interna sobre a validade das candidaturas. Chama atenção aqui, ó, é o número de indecisos e de brancos ou nulos. Juntos somam 20%. Quase o número dos candidatos. Agora, essa parte aqui dos 8%, viu, gente? Você que pensa assim também, não vou votar não, pra não vou sair de casa, deixa, vou votar branco. Você tem que votar em alguém. Como diz os sábios da política, né? Quem não gosta de política...
0: Você votando, você não votando, você é penalizado do mesmo jeito.
1: Do mesmo jeito.
0: Pois é. Diz você vota, aí o seu candidato não faz o que você esperava, já foi penalizado. Aí você não vota, aí depois você vai pagar multa. É penalizado, não tem por de correr. Do menos o pior. Ai, coisa. Mandar um feliz aniversário pra Iago, filho de Laércio. Mas Eliette, fazer aniversário hoje. Será que hoje tem? Tá chamando o quê de Laércio? Laércio é mão fechada.
1: Eu não falei nada, você que tá dizendo.
0: Que eu falei, será que tem? Tu gungunou?
1: Eu gungunei não.
0: Parabéns, Iago. Feliz aniversário. Mas se
1: agora
0: tiver lá pra cima. Se tiver lá pra cima.
1: Justamente. Pode não passar nem na beira.
0: Quando ver Laércio sumir assim...
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1: Bom dia, alô Marcelo, hoje é aniversário do meu filho Iago Bastos. Parabéns, filho, que Deus, que o Senhor Jesus continue iluminando os seus passos. Desejamos tudo de melhor em sua vida. Amamos você, Laércio e Eliette.
0: Então quer dizer que ele é da mesma idade de Alcides, né?
1: Quem?
0: O filho de Laércio.
1: Não, por quê?
0: Qual vai ser a data, é hoje, a mesma data?
1: Teve...
0: 60 anos o Alcides tem.
1: O cabeça, viu, velho?
0: É o mesmo dia.
1: Bom dia, meu amigo Marcelo. Antônio da Roçadeira, conhece ele?
0: Antônio da Roçadeira.
1: Cabra bom. Marcelo, ó, botaram aqui. Jogão, viu? Campeonato Master Final Consucred e Hortifruti.
0: É a final amanhã.
1: Amanhã, dia 30, 8h30 da manhã. Tu joga, não? Tu tá fora?
0: Ah, meu time saiu.
1: Tu tá fora?
0: No Master.
1: E 40. Quem é que vai ganhar aqui?
0: Aí é Hortifruti. O Sucrê não conhece esse time, não, velho. É o melhor time do campeonato.
1: Estou de fute?
0: É. Quem joga? Time de Ati. Ati, Cabocim, Paulinho, Teca, Mário. Quem é dele? Mário não é esse. Eu tô falando que é o nome, né? Ô, velho, o time com o Cabocim, que não é essas coisas também, né? Mas quem salva ele é Paulinho.
1: Cabocim
0: de Oxóssi.
1: Ah, é bom jogador. Já jogou na seleção.
0: Mas tomou Pedro, meu.
1: Já jogou seleção.
0: 3-1 no Master do meu. Aí que eu sei segurar um time.
1: Estarei na final fechando o gol. Quem é tu,
0: Felipe? Roberto.
1: Chole, o homem do gol bonito. Não, foi cagada.
0: Cagada.
1: Foi.
0: Né, tem um gol aí na conta desse campeonato aí.
1: Esse aqui é quem? Pedrinho Paredão.
0: Ah, é Pedrinho. É filho daquele cabeleireiro ali de frente a Rubinho.
1: É mais novo. O goleiro pode ser mais novo, velho.
0: Pega muito. Tá pegando
1: muito. Mas o goleiro pode ser mais novo.
0: Pode. O goleiro não tem idade, não. O goleiro é... É a Loatora.
1: Fala nisso, quem encontrei ontem.
0: Tá pegando um monte de menino.
1: Quem encontrei ontem e tá fininho ainda.
0: Quem?
1: Joelson.
0: Que Joelson, velho?
1: Joelson, goleiro.
0: Que? Joelson com barriga, que ele também não tá enxergando bem, não, é?
1: Então ele murchou quando eu cheguei, porque ele tá
0: relacionado com a gente. Olha ele! Joelson não tá aguentando nem. Diz que não vai nem querer brincar mais boba de domingo, você vai lá bater um babinha, sabe, e vai pra casa. Jéssica, eu chego andando assim.
1: Não, Jéssica tem moral.
0: Jéssica pegou.
1: Jéssica tem moral.
0: Aí se você dizer que Jéssica era uma fábrica de cera. Era o único goleiro
1: ele
0: que faltava.
1: Ele pegou no Master, Super Master?
0: Rapaz, acho que não
1: tava. Parou de vez isso aí?
0: Tava, depois saiu.
1: Parou de vez? Ah, dá não, Jéssica.
0: Acho que era o único goleiro que faltava eu brocar naquela bebeira, Jéssica. Eu broquei um dia.
1: Aí tu... Eu vou ficar até quieto. Bom porque dia,
0: Marcelo. Tudo é vítima minha.
1: Bom dia, Marcelo. Que seu novo programa faça Bibi, muito sucesso.
0: Tudo é vítima minha. Carlinho, Bibi, bom Capela.
1: Bom dia pra você e Pacholi.
0: Não fiz um gol nele, não.
1: Galego da oficina. Deixa eu falar um negócio de Galego aqui.
0: Galego, potência.
1: Um abraço pra Galego. Rapaz, até meu marido me chama de Cirlândia por causa de vocês, viu? Sei não.
0: É teu nome da Cirlândia?
1: Mas o teu nome da Cirlândia?
0: É coisa,
1: velho. Agora sim, no caso dele especificamente, ele tá errado.
0: É um risco também.
1: Né? Não, ele tá exatamente.
0: Ele tá correndo um risco.
1: Ele tá errado. Porque, ó, se você botar moral, ele para imediatamente.
0: Oxi.
1: Porque esse negócio de chamar pelo nome, Cirlândia! Não vai não.
0: Não precisa nem muita coisa não, Cirlândia. Você só chega pra ele assim. No dia que ele chegar do trabalho,
1: olha,
0: você chega... Você chega, só olha pra cara dele.
1: Sim.
0: Eu preciso falar com você, viu? Só isso, mais nada. Tu vai ver.
1: Rapaz, um programa estreando hoje, ensinando como fazer intriga em casa.
0: E ele não vai nem pensar duas vezes. Até o que ele não deve, ele vai entregar.
1: Não, pior que fica assim, acabou.
0: Desarma todinho.
1: O tal do... A gente precisa conversar.
0: É, menino. Não precisa falar muita coisa, não.
1: Mas não precisa disso tudo, não. Só pra mudar o sobrenome. Só porque
0: ele... Não, mas não muita coisa.
1: Ele
0: não,
1: chega em casa, né? Ele chega assim.
0: Eu preciso falar amor, com você.
1: Ô Cida, ô Vida. Não, ô Cirlândia. É, tá feio. Ó, nisso aí, ó. Nice tá lá mandando um recado dela aqui, mas Nice mandou um bocado de áudio aqui, viu? Bota o primeiro aí, ó. 19. Nice aí, ó. Nice tá lá embaixo, 19. Fala aí, Nice, conta pra gente o que é que tá acontecendo. Se ligando a essa hora da manhã em pleno sábado. Já botou o feijão no fogo? Bom dia, Nice. Tá aí, ó. Aqui. Pede o Elcio.
9: É a última?
1: Não. Eu boto 19 primeiro. 19.
10: Alô, Marcelo. Seja bem-vindo ao seu programa. Se no começo da semana já é bom, sabe, ficou melhor ainda. Bom dia. Ademede. E bom dia pra Chole, viu, Chole?
0: Ah, valeu, pra tu também.
10: Nossa. Quer dizer que Chole é a cereja do bolo? Ué? Programa sem Chole? Não presta. E eu tô falando do município de Maraú.
1: Vai? Pois é, praia. Vai servando que tu vai ver daqui a pouco.
0: Valeu, Nice, obrigado.
1: Agora eu falei ontem, viu, que essa península de Maraú.
0: Rapaz, tem tempo que
1: eu esse mês de outubro vai me ver por lá, viu? Que tem tempo que eu fui lá, mas eu vou. Vou tempo que eu fui lá pelas bandas de Sacoaíra, Ribá pra Barra Grande, vou. Você vai ver. Meu nobre, bom dia. Tudo bem com você? Marcelo, parabéns pela sua nova programação. Gostei muito da sua. Viu? Mande um alô pra Genivaldo, pra minha tia Lourdes, Jairo no Constância e Ana. E pra Ana e Dona Letícia, um abraço pra você, meu brother Chole. Ó, sábado já tem novidades, viu? A gente tá no mundo de contato. Aqui é Gene. Tem outra aí, ó, acima de Joel, essa aí, ó, que final 3469. Quer um cabra aí? Bom dia.
11: Bom dia, Marcelo. É professora Loura e Paulo, daqui da região dos Bois. Parabéns pelo programa e para o pastor Alcides. Saúde, paz, felicidade. Parabéns.
0: Que? Professora Loura. Professora Loura. Aí igual dança aresta, viu? Aí dança, viu? Rapaz, professora Loura!
1: De falar da vida dos outros, rapaz, pelo amor de Cristo. Bom dia, Marcelo. 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
0: Toda sorridente.
1: Lá na feira de Birataia. Você deu junto aí, né? Ó, Antônia, tá na área, Antônia, também, ó. Bota a Antônia pra falar com a gente. Bom dia, Antônia!
0: Antônia lá em
1: cima. Antônia, a Antônia tá aí pra falar com a gente.
12: Bom dia, Marcelo. Bom dia, Chole. Sou Antônio, na subida da Embasa. Manda um alô pra mim, que eu tô na escuta. Pra toda a minha família. Bom dia, Deus abençoe.
1: Bom dia, Marcelo. É do Santos aqui. Eu tô ligado no programa. Não trabalha, não, é? Galega, você tá assistindo a que horas? Tá bem, grande abraço. É do mecânico. Um alô pra Rodrigo. Tô ligado. Falando em Rodrigo, manda um abraço pra meu amigo Rodrigo.
0: É por
1: Rodrigo do Bodegão. Ele tá fazendo aniversário hoje.
0: Né? É hoje.
1: Hã?
0: É hoje.
1: É hoje o aniversário dele. Rodrigão, parabéns.
0: Agora, Rodrigo, eu descobri um negócio antes que eu nunca sabia, não, viu? Eu não sabia, não. Ah, tá. Você tá mandando parar de falar da vida dos outros, agora você tá querendo saber. Não... Não vou falar, não. Eu falo.
1: Fala.
0: Rapaz, tem certeza que eu quero falar? Que eu tenho que falar?
1: Sim.
0: Tem certeza?
1: Pode. Olha!
0: Não, você tem certeza que eu falo?
1: Não, não fale, não. Vai pra merda, vai.
0: Hein? Oxi. Não, porque. Chegou lá na minha porta. Eu nem fui procurar ninguém.
1: Não, oi, chegou na tua porta por quê?
0: Chegou na minha porta e eu descobri ontem. Sabia, não?
1: Rodrigo! Rapaz, tu deixa de... Fica até quieto. 7h50 na Bahia,
0: sabia, sério? Não.
1: Hã?
0: Sabia, não.
1: Ai, ai. Eu...
0: Sabia.
1: 7h50. Ô, Jesus. Deixa eu mandar um abraço pra Dinha. Dinha hoje tá na feira. Sim, é pra falar disso, Dinha. Eu vou ir pegar as hortaliças, né? Os negócios aí.
0: Pegar,
1: Na Dinha me dá toda alface, como é o nome? Cebolinha, coentro. Mas tá vindo aí, ó, gente. Eu tô postando no meu Instagram, vocês estão vendo que tô postando algumas imagens de hortaliças. Pois é, temos uma novidade, viu? Tá chegando aí.

0: anos que ele lançou o Pensamento do Dia. E 6 anos também, hoje, ó, hoje, faz 6 anos que ele lançou o estado de Pensamento do Dia. O Facebook está, lembrou aqui. E mostrou também aqui uma falcatrua que ele tava fazendo. Não. Xole gravou um CD com o Pensamento do Dia.
1: E acho que eu tô com guardado lá o do segundo CD já pronto já.
0: Pra não lançar.
1: Não sei se eu perdi, eu vou procurar lá.
0: Pra lançar.
1: É, e ainda tem um pacote daquele de capa de CD lá ainda.
0: Hoje não tem mais validade nenhuma, né?
1: Tem, sim.
0: Deixa eu mandar um abraço aqui.
1: Se eu achar lá, eu vou botar o segundo CD, que já tá pronto já, viu?
0: Mandar um abraço pra Paulinho. Mandar um abraço pra Paulinho. Paulinho, que era da RC Credit. Quer dizer, continua. Só que agora também. 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
1: Você tocou no nome de Paulinho. Rapaz, olha, Paulinho. Eu passei lá no salão de Carlão ontem. Rapaz, eu encontrei duas pessoas lá que, ó, do jeito que aconteceu ontem, uma pessoa só tem que ser pela manhã, a outra pela tarde.
0: Por quê?
1: Porque eu passei no salão de Carlão, não levei 10 minutos. Mas saiu foi coisa, viu? Sabe aquele...
0: E falou de Paulinho?
1: Aquele que tá bairro no Vaz?
0: Tá falando de Paulinho, foi?
1: Não, esse aí já foi outro. Ah. Aquele... Sabe aquele... Que tá bairro no Vaz, aquele doidinho lá?
0: Ah, Gil.
1: Sim. Rapaz, eu levei 10 minutos na porta do salão de Carlão. Mas saiu coisa.
0: E o Alasso não tava no bolo, viu?
1: E que... Sabe por que a rádio sai do ar? Porque ele não pagou energia. Rapaz, não sei quem tá ganhando, tá com um carro que a sua bateria custa 200 mil.
0: Sai,
1: rapaz, 10 minutos que eu levei. 10 minutos que eu levei.
0: No salão de Carlão.
1: No salão de Carlão.
0: Tinha que, sei lá.
1: Aí eu dei um giro, voltei mais tarde lá. Quando eu chego lá, quem tá lá? Marcelo de Rolete.
0: É, menino, no salão de Carlão.
1: No salão de Carlão. E aí lá vem coisa. E aí até teu nome saiu, Paulinho.
0: Aí, Paulinho!
1: E eu não posso nem falar o que foi que ele falou aqui, viu?
0: Marcelo de Rolete. Rapaz.
1: Falou que não sei quem acabou com não sei o quê, que não sei quem tá mantendo não sei quem. Rapaz, esse Marcelo de Rolete, esse Gil, outro salão de Carlão, eu matasse uns 20 minutos, saiu fofoca do ano inteiro.
0: Oh, se não Deus for, é mais. Se não fosse os processos, eu trazia os dois pra cá.
1: Érico, mas tu é doido. Tu é doido. É um carro com uma bateria que custa 200 mil.
0: Isso foi de menos.
1: Rapaz. Saiu coisa.
0: E falaram que é de Paulinho?
1: Não, vou falar não. Pode falar não. Aí só se o Carlão assumiu o B.O., porque foi lá no salão dele. Aí eu posso até falar.
0: Rapaz, eu vou falar um negócio aqui, ó.
1: Tu é doido.
0: Tem os faladores da vida dos outros que são profissionais.
1: Igual aqueles dois, não tem não. Tu é doido. O que eu vi lá, dentro de 10 minutos, com o Gil, não tem não. Agora aquele ali, não tem não. Tu é doido. E olha que ele tava, acho que ele tava trabalhando, viu? Que ele, acho que tava pegando lá um material lá pra levar pro pessoal do churrasquinho lá na praça.
0: Sei.
1: E ele ia lá e vinha cá. E a fofoca comendo. Tu é doido.
0: A cada idas e vindas foi embora diferente.
1: E pra inteirar, chega Marcelo de Rolete.
0: Agora eu tô intrigado. Que foi que Marcelo de Rolete falou de Paulinho, tá. Rapaz? Fala aí, rapaz, ele tá ouvindo.
1: Não, você tá doido?
0: Fala.
1: Se Carlão assumir, eu falo.
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1: Mandar um abraço pra Wagner lá em Salvador. Tá lá ligado de nós. Ah, de onde ele tá aqui? Deixa eu ver que barré.
0: Paulinho disse aqui, ainda bem que o rádio lá em casa não tava desligado.
1: Não, mas foi na...
0: Foi no salão. Rádio,
1: não, foi no salão. Você tá doido, Paulinho? Se ele fala o diabo daquele no rádio, ah, pode cavar tua cova.
0: Bom dia, alô Marcelo, parabéns pelo programa, sucesso. Alô Xole, gosto desta dupla, viu? Acompanho vocês toda semana e o sábado ganhou um presente. Estou aqui, ó, em Itacaré.
1: Quem?
0: Preta. Ei, Preta, aí tu tá uma hora dessa aí, No avi... a barraca só dela fica é na... em

0: natureza. Frente pro mar e a gente aqui.
1: Só as guardas do mate.
0: Pois é. Aí, Preta, tá vendo como são as coisas? Um abraço, minha querida. Preta é cliente da Casa dos Temperos. Sabia?
1: Preta.
0: Pretinha. Ela fez os pedidos e o nosso entregador, Urubu, levou. Foi, Preta.
1: Recebeu. Quem tava com esse bicho?
0: Urubu? Toda semana tá aqui. Rapaz, Fabrício gosta tanto de Piauí que ele faz parte das compras do restaurante dele aqui, em Piauí. 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Bom dia, Marcelo. Parabéns, seja bem-vindo. Que Deus te abençoe. Elisângela de Ibirataia. Olha o porra de Ibirataia.
1: Mulher do Pinto.
0: Quem?
1: A mulher do Pinto.
0: Essa aqui?
1: É.
0: A Ibirataia, mulher do Pinto, é o frango, é não sei o quê.
1: Lá rapaz, tem pinto, tem frango, tem tudo.
0: Essa Ibirataia é diferente, viu?
1: Mandar um abraço pra Hamilton também, tá ligado?
0: Hamilton?
1: Hamilton, o homem do Rio Seco. Paula Pernambucana.
0: Tá ligado com a gente também.
1: Tem pô, pinto, tem frango, tem tudo.
0: Edinha mudou aqui, vocês são maravilhosos, viu? Obrigado, minha querida. Pax São Paulo? Oxi.
1: Tá mal.
0: Vai lá aí.
1: Vai pra lá.
0: Tá aqui, mandou um áudio aí, ó. Vê se não é pra tu.
1: Cadê?
0: Aqui, o papo aí. Não tá o nome aí, Pax São Paulo. O de 19 segundos lá em cima.
2: Oxi. Emissora nenhuma tem esse programa, só oxe. Esse aí agora, né?
0: Oxi, ele está aí. Tu...
1: Ah, ele tá.
0: Oxi. Tira o áudio, porque tu tá ligado lá o negócio.
1: Ah, escuta. Pegou aqui no braço. Ê, Pepo, ele tá te perseguindo.
0: Peraí.
1: Cadê, filho?
2: Emissora nenhuma tem esse programa, só esse aí agora, né?
1: É, só aqui. Da casa da vida dos outros.
0: Falou o quê?
1: Porque rádio nenhuma tem esse programa, só aqui.
2: Poxa, emissora é. Nenhuma tem esse programa, só esse aí agora, né?
1: É. Só esse aqui.
0: Pronto. É. Não quer fazer cadeia, é? Com as outras. A gente faz aqui também. Quem pode mandar isso? Ó. Ó. Oxe, é o de 19, Dodi, tu mudou não. É o de 19 segundos, vê lá.
1: Da Pax?
0: Sim.
1: Ah, de cima.
0: Ah, o de cima, bota aí.
2: Ô, Marcelo, bom dia. Ah,
0: bom dia.
2: Ô, rapaz, eu gostei desse programa aí de sábado, velho. Um programa bom, né? Porque a gente fica informado do que tá acontecendo, né? Gostei mesmo aí. Vou estar ligado sempre dia de sábado nesse programa. É top demais.
1: Esse é o interessado pela vida dos outros também.
0: Agora tu já viu. Foi falar, falar de Fuxico.
1: Aí.
0: O que chegou de mensagem aqui.
1: Daí
0: de... Misericórdia. E manda a Chole contar o que foi aí.
1: Não.
0: Rapaz. Não. Deus me livre.
1: Não. Só se o Carlão assumir. Foi na porta do salão dele.
0: É, Carlão. A vida de Carlão também vou te contar, viu? É meio complicado aquele rapaz.
1: Depois ele assumiu, eu falo.
0: Porque o salão é pra cortar, cara. Apesar que.
1: Manda aqui. Fala aí. Fala não.
0: Dizem que.
1: Pedrita. Pedrita? Pedrinha, Pedrita.
0: Dizem que. Hã? Que salão de mulher sai conversa. Olha. Dizem. Não sou eu que tô falando, não. Dizem que em salão, que as mulheres vão se arrumar, coisa e tal. Diz que lá sai é coisa.
1: Né,
0: pô? Só que o sino de. Povo, e o de Carlão tá desse jeito. O de Carlão deu pra todo mundo.
1: Não, eu fiquei surpreso.
0: Agora, a primeira peça que tu falou, ele é ligado no 220.
1: Ali é.
0: E não para.
1: E tinha um velho lá sentado lá esperando a vez dele, e ele baixou no pé do rio do velho. Sabe se assim, se assim? Se assim, assim. Sabe se assim, assim, assim? Se assim, assim. Deus é mais.
0: E tu ficou quanto tempo lá?
1: Rapaz, eu não demorei muito, não.
0: Não quis nem cortar o cabelo doido. Mais.
1: Oxi. Eu ia ficar se lá mais meia hora.
0: Ó, Railda aí, ó, vai falar com a gente também.
1: É mais que não vou lá.
0: Fala, Railda! Bom dia, minha querida!
1: Railda Peneira!
3: Bom dia, Marcelo. Bom dia, aqui é Railda. Parabéns pelo novo programa. Bom dia, Chone. Deus abençoe. Sucesso na vida de vocês.
1: É, Celesta, cabana boemia!
0: Ah, é raio da capixa da ponte?
1: Da Paburataia.
0: Rapaz.
1: Hoje é final de semana, tem a Celesta lá.
0: Eu já fui na Celesta ali.
1: Eu nunca fui, não.
0: Fui, já fui ali em Railda, na Celesta. Eu fui muito também. Agora, essa a época que eu vi, a outra Celesta boa
1: era
0: que eu
1: Chico
0: ia
1: Dovo
0: bocado.
1: Tocava, né? Hã? Era Chico Dovo que tocava, né?
0: Também. É Chico Dovo.
1: Acho que toca ainda aí, de vez em
0: quando. É vivo?
1: Acho que é.
0: Sabe qual é a Celesta que eu ia sempre? Agora, dificilmente eu ia entrar porque não tinha dinheiro. Era de Tonho, na feirinha. Tu lembra que tinha Celesta ali?
1: Tonho.
0: Tonho.
1: Tô lembrando.
0: É lá na feirinha, lá no largo da feirinha mesmo, tinha a Seresta de Tonha ali. Só que assim, fica já as barracas tudo armadas da feira, e à noite tinha a Seresta. Aí eu, só de bolso puro, de vez em quando...
1: O que ia fazer na festa sem dinheiro?
0: De vez em quando... Ah, mas se eu gostava. Ué? De vez em quando, eles deixavam entrar.
1: Acabando de João também rolava a Seresta direto.
0: Tinha outra Seresta aqui na... Aqui na... descendo a feirinha, que ia pra propadeira ali. Na esquina, como era aquela Seresta ali?
1: Tinha lembro, aquela ali eu lembro.
0: Lá, como naquela Seresta? Lá. Na esquina ali, é, ó.
1: Eu não lembro
0: o nome. Ali a pessoa ficava tipo de um camarote, né? Olha que lá... Era. O pessoal que tava na Seresta via quem tava cá fora. Tinha
1: Cabana de João.
0: Tinha. Eu já fui muita Seresta, velho. Mas muita Seresta mesmo, já andei. Não precisa de ver. 8:02, só lembrando, gente, que o programa é de 6:30 às 8. Mas estamos no período eleitoral. E todos os dias, de segunda a sábado, tem a propaganda eleitoral partidária obrigatória em 2 horários. Pela manhã, às 7 e também ao meio-dia. Sempre com 25 minutos de duração. Ou seja, a gente para, a gente faz o programa até às 7, paramos e retornamos às 7:25. E com esse desconto, seguimos até 8:25. Daqui a pouquinho tem um programa da igreja aqui, né? 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
0: 8:03. Olha só como essa conversa vai render. Com esse cidadão que tá aqui ao meu lado. Mas foi o senhor que procurou.
1: Oxê, mesmo não.
0: Repara. Quer postar que vai render e vai ser você que vai fazer essa conversa render? Ó a mensagem que eu recebi aqui, ó. Vai ter o coquetel de estreia desse programa?
1: Que dia é?
0: Não, estão perguntando se vai ter. Agora, você sabe quem fez a pergunta?
1: Não.
0: Eu chamei de senhor aqui. Quem é?
1: Tô fora.
0: Quer postar que vai render essa conversa? Vai ter o coquetel de estreia desse programa? Pergunta o Padre Bruno.
1: Aí é com eu não. Aí só depois do feijão.
0: eu tô dizendo que vai render, padre, aí, ó.
1: Aí depois do... Como é que eu vou cobrar uma coisa que eu tô devendo? Não. Primeiro nós bota na ordem.
0: Ei, aí tu tá dizendo que todo bom cobrador é mal pagador, é?
1: Não, eu falei isso não. Respeite o padre.
0: Tu tá cobrando no ar. Ô padre, se eu fosse o senhor, eu falava assim, eu pegava o carro, falava assim, bora ali, na barraca de Ninha, lá em Biratá, na sua terra, que lá tem feijão. Tem feijão.
1: Mas vamos comer, daqui pra comer o feijão lá. Quando eu sair cá, tu chegar cá, eu tô com fome de novo.
0: Retado.
1: Oxi.
0: O cara comeu feijão.
1: Rapaz, é, sai daqui, já com a fome daquela. Vou de Buratá comer um feijão. Quando eu voltar, já tô com a mesma fome.
0: O padre comando coquetel e devendo feijão.
1: Oxi. Vai resolver o problema do feijão. Pela ordem.
0: Marcelo, bom dia. Parabéns pelo novo programa. Que esse espaço seja um canal de comunicação entre a boa informação e audiência, com bom humor e interação entre os apresentadores e ouvintes. Um grande abraço pra vocês, chole sucesso, João Aragão,
1: cabra Aragão, bom. Cabra bom, lá em Itajubá. Tá
0: exatamente. Pensa no cabra direito. Boa, é esse aqui, ó, cabra bom, do coração
1: e gigante. É um contribuinte do Manhã Sertaneja, tá sempre renovando o estoque de música caipira no Manhã Sertaneja.
0: João Aragão?
1: É, com as cantigas gospel caipira.
0: Eu tenho uns cabras que eu lembro, assim, da minha passagem por Itajubá. Sendo de lá, mas assim, a passagem que eu tive trabalhando, coisa e tal, João Aragão,
1: A trovoada.
0: Não, tô falando das pessoas boas. Deixa a cal fora. Lembrei agora aqui da farmácia, da lotérica. Ô, João, como não, é Jerry, né? É Jerry da lotérica?
1: Acho que é, Jerry.
0: Jerry, acho que é. Calibano do bar.
1: Como é o nome do... Alcides não, é...
0: Delcides, meu amigo. Também. Carrizo, não tenho mais notícia de Carrizo. Eu tô falando de pessoas boas mesmo. Carrizo era do bar. Delcides também. Delcides agora, boa, homem, né? De Deus, graças a Jesus, viu? Mas, ó, Carrizo, velho. A gente transmitia jogo, chegava em Itajibá, às vezes, 2 horas da manhã. Carrizo, e abriu o bar pra se a gente queria
1: comer. É, por comer. Isso ele é bom, né?
0: Não, porque o cabo é bom. Ah,
1: porque abriu o
0: bar. Gerinaldo da Lotérica. Ele tá com a lotérica ainda, João? Gerinaldo, outro cabo bom, Geri, viu? Gerinaldo da Lotérica. Da farmácia, falei da farmácia. Farmácia Marquinho, que é o dono da farmácia.
1: Pois é.
0: Grande Marquinho. Mas, assim, muita gente boa em Itajibá. Tem aqueles também que, assim, não são gente boa, não, mas já
1: também não presta.
0: Já me pirraçou também, né? Por exemplo, Irenil. Doutor Irênio. Então falando da advogada, viu? Doutor Irênio. Rapaz, Irênio, esse dia, o dia era pra você ter ido, viu?
1: Pra onde?
0: Aí, falando de Itajibá. Aí, falando do povo que também não presta, que é o João Moura. Ixi. Aqui, João Moura.
1: De Jandira.
0: João Moura. Ei, João Moura! Eu falei com o Baldo das histórias que tu me contou, ele disse que não tem. Não é veracidade aquilo, não. Rapaz, outra aí, ó.
1: Tá chamando o doutor de mentiroso.
0: João Moura?
1: Hã?
0: João Moura esse dia sentou comigo no bar de Marcos. Um bocado de tempo você vê João Moura. João Moura encostou. Em 10 minutos o João Moura me deu a reportagem de que tá pirama todinha. Eu falei, rapaz, Bal me chamou pro meu feijão. Rapaz, Bal tá assim, não sei o que. Eu falei, João Moura, pelo amor de Deus.
1: Quer mandar um abraço aqui pra Sandoval. Sandoval lá do trabalho no setor de tributo.
0: Aqui ele botou aqui, eu tô tá na ligado. Escuta, tô aqui em Itapirama no momento. Passa aí, Bal aí, João Moura.
1: João Moura. Ixi, João Moura tá lá.
0: Tá, ele tá pirando. Por isso que ele me conta as reportagens.
1: Ele
0: falou, não, o Bal já tá assim, não sei o que, coisa e tal. Eu falei, Bal ligeiro. Ele, não, já foi mesmo, já. João Moura dando a reportagem. Um abraço, povo de Itapirama, eu gosto, viu?
1: Sandoval,
0: todo conhece? Sábado eu venho. Gente, pronto, João Moura. João Moura, vamos fazer um programa do Bar de Bal. Dá certo. Bora fazer lá. Ó, gente, esse programa aqui vai ser itinerante também, viu? Vamos pra rua. Vamos pra feira. Bora lá pra Itapirama. Ó, já botou. Ó, legal que ele botou aqui, olha, ó. João Moura, quer dizer alguma coisa?
1: Deus! Ai, amarrado, em nome de Jesus!
0: Ô, João Moura, é dos contra aqui, viu, João Moura?
1: Ah, de dois em dois!
0: Aqui nós estamos juntos, lá por cima eu vou pensar, viu, João Moura? Vou pensar. Ah, João, alguém falou que não é mais não. Que outra pessoa também que eu nunca mais a vi, não sei se tá em Itajibá. João Aragão, quer me falar. É Narita.
1: Narita.
0: Do café. Ó! Eu lembro que eu chegava, quando o ônibus parava ali, a primeira coisa que eu fazia era descer ali pra
1: outro pegar um café. Outro cara bom também lá, que eu tive o prazer de conhecer quando eu tava lá. Pai motorista!
0: Pai, gente boa. Quem tá ligado na gente também é Matheus, lá no Bodegão Supermercado. Olha aí, olha o Matheus aí.
1: Olha, Matheus!
0: Rapaz.
1: Esse café aí, Matheus. Rapaz, Matheus tem um café.
0: Não, sabe que... falando nisso, mas café não. Agora, o Cosme...
1: Cosme Aboiador.
0: Cosme entrou num esparro.
1: Do café?
0: Mas, não, entrou num esparro, mas foi ele que procurou. Foi. Ele aprendeu a dirigir. Mas foi de outra situação. Não queria nem saber.
1: Não, mas Matheus tem um café lá que é meio perigoso, viu?
0: Josafá Rebouças, bom dia.
1: Minha língua tá coçando pra me falar o café que.
0: Bom dia para
1: uma pessoa.
0: Para a dupla. Pura e verdadeira. Sem dúvida, esse programa ficará em memória e no coração de todos os ouvintes. Sucesso. Ó, Josafá, rapaz. Josafá Rebouças. Rapaz, João, nosso repórter de Itajibá é João Aragão. Eu botou aqui, é Marita, né? Eu chamava de Marita. Marita, ela continua aqui em Itajibá.
1: Leda do Fato também lá. Acho
0: aonde?
1: Que é Leda do Fato.
0: Em Itajibá?
1: É, gente boa também.
0: Leda.
1: Neto Lanche, Juarez da Bicicleta.
0: O Antônio Carlos aqui acordou cedo, viu?
1: Aqui, mandaram um dedinho pra riba.
0: Quem?
1: Quem é?
0: Zinaldo, não?
1: Quer tocar, não. O lado não quer abrir, não. Mandar um abraço pro Mestre Ricardo Algum também, tá ligado?
0: Tá ouvindo?
1: Tá ligado.
0: Ó ele aí, ó. Vou mandar pro teu aí, Jolly, ó. Zinaldo, cabra bom. Fala, Zinaldo. Bom dia.
5: Bom dia, Marcelo. Bom dia,
1: Chora. Otávio, lá. Cadê o Zinaldo? Tu mandou no meu?
0: Mandei no teu, Zinaldo.
1: Chegou aqui, não.
0: Oxe. Ai, doido, mandei aí. Antes de falar de Zinaldo aqui, mandei de 25 aí, pode aí.
1: Cadê?
0: Bora aí, poxa, tá doido, é? Deixa eu mandar um abraço aqui.
1: Travou o trem.
0: Já que eu falei de Itapirama, vou mandando da FM então, viu? Mandando da FM fica melhor. Já fui da FM aí. Deixa eu mandar um abraço aqui pro pessoal que tá ouvindo a gente também lá na região da Canoa Virada. Um abraço, obrigado pelo carinho, pela audiência.
1: Passa com gente, Fazenda Brasília, pessoal da Fazenda Maia, pessoal da Fazenda Yacina, também, Marilene, a fazendeira.
0: Fala, Zinaldo, bom dia.
6: Bom dia, Marcelo, bom dia, Deus abençoe, parabéns pelo novo programa.
0: Bora.
6: É, espero em Deus que tenha sucesso e que seja... É, sempre, todos os sábados nós estamos aqui ouvindo. Estou aqui na feira cortando abóbora e ouvindo o seu programa. Valeu, um abraço
1: para
6: Dona Luzia, na Fazenda do Povo, a esposa de Jorge Cavalo.
0: Ô Zinaldo, um abraço. Todo sábado que eu chego cedo na feira, ele tá lá com a faca, com a abóbora. É uma peleja para cortar uma abóbora lá, viu? Ô, Zinaldo, leva a caixa de som e já deixa pro povo ouvir. Ó, a feira é tão bom, rapaz. Esses dias eu cheguei na feira às 5h30 da manhã. 5h30 da manhã.
1: Você passei lá dia de sábado.
0: É, e aí o que acontece? Cheguei na feira, rapaz. Na feira é bom demais. 5h30 da manhã. Eu tava cá na parte da chegada ali na barraca de Dinha, perto de Zinaldo ali. Rapaz, lá dentro o Chore tava apanhando um som de Silvano Salles.
1: É,
0: eu fui só na feira pra Silvano Salles tocar 5h30 da manhã, moço.
1: É os menininhos que vêm da roça.
0: É.
1: Aí já vendeu.
0: 5h30?
1: Aí dá. Aí senta lá. Aí quando pensa que não, tem uns. E aí começa a contar um bocado de conversa. Daqui a pouco, pega o caminho de Negané. E aí, chega em casa o dia da feira. Aí é bom, bonito.
0: Não, agora tem uns que chegam toda rochadinho, chapeuzão, como é o nome? O canivete do lado.
1: Começa a contar um bocado de lorota.
0: É, menino.
1: E aí, ei, bora ali.
0: Bora.
1: Tem um negócio ali, bora ali.
0: Já tô perguntando aqui, ó, o que é Negané? Tá aqui, tu quer saber?
1: Ah, tá.
0: É um bar. Pronto.
1: É um bar.
0: Um bar, bar de Negané.
1: Pronto.
0: Bora lá. Quer ir lá? Já foi lá em Negané?
1: Eu?
0: Você, só tem você aqui.
1: Ah, o que é que tem a ver? O cara lhe perguntou lá, o que é que tem a ver? Eu já.
0: Já foi?
1: Já.
0: Pronto.
1: Você já foi?
0: E Negané, não.
1: Eu já.
0: Não.
1: Negané deve estar escutando, ela ouve também.
0: Negané, um abraço.
1: É pra Fábio lá no Rio de Janeiro também, tá ligada.
0: Marcelo.
1: Pra quem tá ligada também é... Cida, a mulher do ovo.
0: Tá?
1: Mas já vá.
0: Tá na feira, né?
1: Rapaz.
0: Tá na feira. Será? Marcelo, parabéns pelo programa, estamos ouvindo você aqui, é Adalto de Ponto Novo. Onde é Ponto Novo?
1: Ponto Novo é essa que lá tá de baixo.
0: Ponto Novo?
1: Acho que é.
0: Não falou nada aqui, tem outro aqui também falando. Marcelo, bom dia, Chole. Melhor coisa foi esse programa no sábado, foi, né?
1: Sim.
0: Aí trabalhar, né? Tô aqui na Irmã Dulce, Tati, filha de Otávia. Um abraço, Tati. Um abraço,
1: Otávio. Tati sumiu, apareceu, deu as caras.
0: Quem é Tati?
1: Tati é filha de...
0: Eu tô vendo o retrato aqui, mas não conheço, não.
1: Tava mais de Itaúna. É, sobrinha de Joana, lá da Avenida Lopes.
0: Pronto, agora que eu fiquei sabendo mesmo.
7: Bom dia, Chole. Bom dia, Marcelo. Estamos aqui na escuta. Fazenda Cis. Eu, Léo e vizinho.
1: Aí, ó.
0: O nome é vizinho?
1: É, vizinho.
0: O vizinho já tá na casa dos outros.
1: O vizinho que sabe da vida de todo mundo. Vizinho, minha pedra!
0: Oxe, não tá na feira hoje, não, é?
1: É já vai que vem. Tô besta, depois que fica velho, não acho que. Se também fizer que diabo cá. Mandei já vá.
0: Lá.
1: De vez em quando que ela vem.
0: Ué? Um abraço pra Cida. Ô, Cida, e aí, Cida? Deu certo o negócio lá? Me fala aí. Ô, e Cida, você tá me devendo a tabela já, viu? Cida, ô, Cida, e aí, Cida? Deu certo o negócio lá? Me fala aí. E se ainda você tá me devendo a tabela já, viu?
1: Ixi.
0: Os preços. Não, porque, olha, deixa eu falar um negócio com você.
1: Pra...
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1: Fazenda Assis, daqui a pouco eu passo lá na feira.
0: Oxe, é dois golpes por semana?
1: Não.
0: É, Cida, deixa esse jeito aí, viu? Não dá não. Já não basta aqui.
1: Quarta-feira não vem, né? Que eu fui lá, a barraca tava pura.
0: Não, vendeu tudo, graças a Deus.
1: Não, se picou cedo assim, você me fala nada.
0: Acaba tudo cedo e vai embora. Sim, oxe, quem vai ficar te esperando?
1: Já vai tá doido.
0: Sabendo que vai tomar prejuízo contigo. Oxe. Marcelo, bom dia. 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
1: Vai dar um abraço pra Panavoeiro! 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Olha, Panavoeiro! Essa galinha, eu tô de olho nessa galinha aí, viu?
0: Ai, sucesso, ai. Irmão, no novo programa, tá show. Agora você tem que trabalhar a semana toda pra perder a barriga. Olha os incentivos.
1: Aí tem que botar pra amanhã também.
0: Não, mas semana que vem já tem algumas novidades, viu? Fique tranquilo aí. Alessandro! Tem dois áudios aí, olha. Alexandro e João.
1: Márcio CD também tá ligado.
0: Tá? Obrigado. Bota aí, João aí. João.
1: João.
0: João. Bom dia.
2: Bom dia, Marcelo. Quem tá falando aqui é João, Marcelo, das Casas das Pia aqui. Gostei do seu programa, né? E todo o seu programa da FM Piauí, sou massa. Cada vez render mais, melhor seria. Né? O ouvinte sempre tá ouvindo. Aqui eu fico ligado no seu programa diretamente aqui, de você, de Chole, de Beto Marques, de Amarelinho, né? Aí sempre tá aqui ligado, no movimento. Quando sai fora do ar, faz uma falta muito grande, viu, velho? Valeu, Marcelo. Um bom dia, um bom sábado pra você aí, um bom dia.
0: Bom dia.
1: Ah, nós parlão da Casa das Pias também.
0: Quando sai do ar, segundo o rapaz, é uma coisa.
1: É. Pergunta a Gil, que Gil sabe.
0: Gil sabe porque sai do ar, dizendo
1: é,
0: ele,
1: né? É esse miserável que paga a luz de lá, por isso que fica corta assim, direto.
0: Alessandro, é, bom dia, Alessandro, bom dia.
3: Bom dia, meu amigo Marcelo, bom dia, meu amigo Chole. Agora sim, o sábado ficou maravilhoso, com a presença de vocês aí, fazendo esse programa maravilhoso. Alex Léo pra você aí, viu? Um Alex abraço, Léo. Marcelão, meu amigão, que eu gosto muito.
0: Valeu, Léo, Alex Léo, a potência, já tá no comércio agora, o comércio já tá funcionando, viu? Cadê? É Valdira. Valdira, bom dia! Fala com a gente aí também.
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5: Bom dia, Marcelo. Bom dia. Gostei do programa. Mandou um alô aí para dar olho da onça, na olho da grande, o do bicho, meu rei, minha rainha, do escadão e meu bisneto. É o meu índio do ano. Um cheiro para vocês.
0: Pajezinho. O índio?
1: É, o neto. Pajezinho do ano.
0: Cadê?
1: É que nasceu agora.
0: Eu tô procurando aqui a tal da Damiana, que ela mandou o áudio de manhã. Cadê, rapaz?
1: Casa ruim?
0: Ela tem o nome dela?
1: É.
0: Cadê? Não.
1: É a última.
0: Não foi o que ela mandou de manhã?
6: Bom dia, maçã, pra lá, um prazo de boi, prazo
1: amarelo. Prazo de boi?
6: Prazo de filó.
1: Prazo de boi.
0: É, agora eu não entendi. Prazo de boi.
1: Ixi.
0: Não, mas tem o áudio dela.
7: Oh, se bom aquele dia, momento, Luiz. Bom dia, não. Amarelinho. Bom dia com Jesus.
1: Ela apagou, ela apagou.
0: Ela apagou, foi?
1: Apagou um bocado de áudio aqui.
0: Ah, queria mandar botar pro povo que
1: tá com medo.
0: Tá
1: com medo? Tá devendo?
0: Você que tá com um dia triste, eu ouvi o áudio de Damiana, prosa ruim. Chegou pra alegar o seu dia.
1: 7-1.
0: Cadê? 7-1.
1: Chegou um 7-1 aqui. Fala, 7-1.
8: Alô, bancada da rádio e Pio FM. Um abraço pra todos aí. Que programa maravilhoso. Gostei aí, viu? Maravilhoso mesmo.
0: É Carlos.
8: Carlos Miller que tá falando.
0: Carlos Miller!
1: É nome de artista.
0: É, rapaz, mas o negócio. Ó, semana que vem já tem muitas novidades, viu? Muitas novidades mesmo. E eu falei aqui, ó, já mandaram aqui. Rapaz, não vai ter a propaganda, não? Tem. Tem. É só o contrato do novo. É novo, viu? Carlos Pereira. Quem é Carlos Pereira? Bom dia.
9: Bom dia, Marcelo.
1: Carlos da Rua
9: dia.
1: Pará.
9: Chole. Carlos da Rua Pará. O programa tá 10 mil. O programa tá bom. Sábado assim, tem um programa cedo, assim é bom demais, né? PMPAU. Eu quero aproveitar para mandar um alô aí para Osmar lá na Terra Seca. E Zé Cutiano, mãe da Ana Elisângela. E seu Jair na Fazenda Elias do Ouro. E Chole tá aí, né? Chole prosa ruim.
0: Tá, aqui o cara do café, esse aqui que eu tô falando lá do bodegão, esse que tá aqui, ó. No fundo aqui, ó. Mas é aqui Mateus, tá. É quem tá com o ouvido no rádio agora é ele! O aniversariante do dia! Rodrigo! Conhecido Pepo lá do bodegão.
1: Conversa, tá nada.
0: Tá no carro ouvindo a gente. Não tá ouvindo, não. Rapaz.
1: Agora por que você fica botando esse negócio pra Rodrigo?
0: Todo mundo tá vendo pelas câmeras que eu trabalho na mesa de cá. Quem mexe na mesa é você. Não sou eu, não.
1: Coisa, viu?
0: 8h22. Cadê, rapaz? Já tá acabando, já tá acabando.
1: Rapaz, Rodrigo tá famoso mesmo. Que quem? Eu falei no lugar, é Rodrigo, gerente do bodegão. Aí pegaram e responderam, é Rodrigo Pepode?
0: É, ele mesmo. Não é porque o Rodrigo é assim, ele vai ao médico. O médico passa tudo o que ele tem que fazer. Ele segue até certinho. Faz tudo ao contrário. Ele segue até certinho, uns 10 dias. Quando você vê ele já mancando, ele já desviou o caminho que o médico falou. O que o médico pediu, ele já desistiu. E assim vai, viu? Olha, 8 horas 22 minutos. Ó, tá ouvindo, né, Gabriel? Cadê, infeliz? Vou botar uma caixa de som aqui na feira. Cadê que já era pra ter levado? Olha lá, ó. Ei, vou lá buscar os temperos agora. Ei, mas... Dinha tá lá já catando uns negócios aqui, ó. Tem milho, ó. Giló. Giló eu não gosto não, mas vou lá, né? Marcela aqui. Cadê? É bem. Tem o que hoje? Ah, é real. Em princípio, nada, bem. Viu? Um abraço. 8h23 na Bahia. 8 horas 23 minutos. Deixa eu mandar um abraço pro pessoal que está sintonizado com a gente lá no bairro Santa Rita. Um abraço, obrigado pela audiência.
1: Mandar um abraço pra Vera Pocaúna lá do bairro Santa Rita. Nado ex, Nado Leite, que agora é guarda.
0: Nado?
1: Nado Leite, quer dizer, é, agora é guarda. Pessoal lá do...
0: Parou de vender leite.
1: Parou, agora é guarda. Trabalha na creche aqui do...
0: Falar em leite, deixa eu mandar um abraço aqui pra... Pra Lene. Lembra de Lene?
1: Lene
0: também do leite.
1: Da Bela Vista.
0: É a mãe de Fábio e Fabiano, os gêmeos.
1: É a Drupa.
0: Que eu não sei quem é quem. Mas na hora, eu chego logo. Fábio e Fabiano, pronto. Vai ser um dos dois, vai ter que responder. Um abraço, Lene, minha querida aí no... Na Irmã Dulce, Santa Rita. Um abraço, obrigado pela audiência. Pessoal da rua Valdomiro Barreto. A tradicionalíssima e conhecidíssima rua... Da banca! Um abraço a todos vocês.
1: Três áudios, Sonia.
0: Ainda não. Manda só um que já acabou aqui, viu? Tá chegando a hora da igreja aí.
10: Bom dia, Marcelo. Aqui é Sônia, mãe de Alessandro. Eu tô com uma casa aqui na CM, Camus 19. Vendendo por 70 mil. Camus 19. Aí, casa 26.
0: Dá o junto.
10: Uma garagemzinha, ponto de garagem. Olha. E eu tô vendendo pra eu comprar outro.
1: Aí, ó. Bom dia. Tá dado o recado.
0: Aqui também é assim, também é comércio. A gente faz o comércio aqui, viu? Ó, o Marco tá aqui, Marco do Entulho, ó. Marcelão, parabéns pelo programa de vocês, tá top, viu? Tu vai ver coisa, vai ser sábado, viu? Sábado vai dar uma pioradazinha aqui. Chegou aqui o galeguinho do Zóio Azul, que tá passando farinha no cabelo pra dizer que tá mais velho. Bora embora. Ó, você que mandou áudio agora, infelizmente não dá mais não, viu? Misericórdia, igual chegou foi um bocado aqui. Não dá não, gente.
1: Vai
0: dá não.
1: Um negócio, né?
0: Por quê? De quem? Não, vamos deixar pro outro sábado.
1: Hã?
0: Vamos deixar pro outro sábado. Melhor. Ó, gente, eu vou fazer um suspense, não é que eu falei que a gente tá arrumando. O pensamento do dia vamos deixar pra sábado. Sábado o Chone vem com o pensamento do dia.
1: E sábado que vem pode ter um revelamento aí do negócio aí, viu?
0: De quê?
1: Eu vou lá no salão de Carlão de novo.
0: Eu vou pra feira, vou pra feira! Bora embora!
1: Viu?
0: Valeu, gente, um forte abraço. 8h25, a gente fica por aqui. O Alô Marcelo volta no sábado, às 6h30 da manhã. Mas segunda-feira estaremos aqui com o Hora da Verdade. O Hora da Verdade, segunda a sexta, e sábado tem o Alô Marcelo. Forte abraço, beijo, tchau!
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Senhor, nosso Deus e eterno Pai, Pai de nosso Senhor e Salvador Jesus Cristo, mais uma vez estamos aqui na tua presença para lhe agradecer por todas as grandes vitórias. Que o Senhor esteja conosco neste lugar, trazendo a direção da tua palavra, para que pessoas que estão na escuta sejam abençoados e que tenham vida, tenham paz. Essa mãe desesperada, esse pai sofrido, que receba paz agora ao ouvir a tua palavra, em o nome do Senhor Jesus. Olá, muito bom dia a todos. Que a graça e a paz do nosso bom Deus esteja com todos. Este é o programa O Poder da Fé. 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E a nossa igreja fica localizada ali na Avenida Contorno, Avenida do Contorno 548, ali próximo ao centro de abastecimento, próximo à Feira Livre aqui da cidade. Os nossos dias de cultos são todos os domingos a partir das 19 horas. E na terça-feira, culto de ensinamento da palavra de Deus. É o culto de estudo bíblico. Na quarta-feira, círculo de oração, onde as irmãs estão ali orando, clamando a Deus, pedindo a Deus em favor das pessoas, das famílias. Na sexta-feira é sexta profética, onde tem sempre uma palavra de Deus para mudar a sua vida. E você é o nosso convidado para estar conosco em uma de nossas igrejas aqui na cidade. Você tem aqui a nossa igreja. Em Itabuna, nós estamos ali na Avenida Itajuípe, 1346, ali no primeiro andar. Fica próximo ali ao bairro, era no bairro Santo Antônio, ali atrás da rodoviária. Você atravessa a rodoviária, tem a garagem da Águia Branca, você atravessou ali, já tem a praça de Santo Antônio, em seguida você vai encontrar ali a igreja. E no bairro Jorge Amado, Rua Pitanga, número 250, é lá com o pastor Gardner, lá está a nossa igreja também. Você que vai para a Feira de Santana, e você que está aí em Conceição do Jacuípe, lá você encontra a nossa igreja. Você vai para o Rio de Janeiro, também lá tem a nossa igreja. Um abraço aos irmãos aí no Rio de Janeiro, em São Paulo. Um abraço aí para o meu amigo Najo, aí em Curumbá, no Mato Grosso. Ô, Najo, nunca mais a gente se falou, perdemos o contato. Mas um abraço aí para a família do Najo, que mora aqui em Piauí. Que Deus abençoe a sua mãe, a sua família, a todos nossos irmãos. E um abraço a todo o povão
que está aí na escuta, um abraço a você na zona rural, aos irmãos aí da Fazenda do Povo, esse povo bacana, você aí do Goloso, Tinguí, Braço Pequeno. Ô, irmã Clarice, como é que a senhora está, irmã Clarice? Que Deus abençoe, viu? Saudade da senhora. Também um abraço para a irmã Nora aí no Penedo. Deus abençoe a senhora e toda a sua família. Um abraço aos nossos irmãos em Algodão. Um abraço ao povo aí em Birataia. Amanhã à noite eu vou estar em Birataia, mas o Claudemir. Viu, Armínio? Avisa aí para o Joilson que amanhã à noite eu vou estar aí com vocês aí em Birataia. Eu e o irmão Claudemir, nós vamos estar aí. Um abraço também para o Ivan em Portugal. Um abraço, viu, Ivan? Deus abençoe vocês aí, todo o pessoal, sua família, todos aí. Deus abençoe. Vamos em frente. Também quero mandar um abraço aqui para o Dorzival aí em Tapiragi. Um abraço à pastora Lourdes e o pastor Paulo aí em Armação dos Búzios, no Rio de Janeiro. Um abraço também ao pessoal aí na cidade de Cabo Frio, no Rio de Janeiro, que está agora nos acompanhando aqui pelas redes sociais. Que Deus abençoe vocês. Nós vamos com a palavra de Deus. Daqui a pouco nós vamos uma palavra forte para o seu coração. E Deus tem vitória para a sua vida. Um abraço a todos os pastores aqui da cidade, todos os nossos irmãos, estão aí trabalhando, ganhando alma para o reino do Senhor. Um abraço a todos. Pastor Deilton, meu carinho, que Deus te abençoe, viu, meu querido? Um abraço. Pastor Gilmar, um abraço também. Um abraço para todos vocês. Um abraço ao presbítero Aurino, pastor Deraldo, todos os nossos irmãos aí da igreja, da nossa igreja. Irmã Ivonete, Deus abençoe, viu, irmã Ivonete? Lhe dê saúde, lhe dê vitória. E um abraço aí ao João Paulo. João Paulo está trabalhando uma hora dessa, né? Se não estiver tomando banho de praia, deve estar trabalhando. Um abraço, viu, João Paulo? Que Deus te abençoe. Gente, nós vamos ouvir aqui uma canção, em seguida nós voltamos com uma palavra de Deus. Essa música eu quero oferecer a todos os nossos irmãos. E preste atenção que é uma letra muito interessante. O que que você tem que fazer no tempo de guerra? Ah, a guerra está muito grande, bispo. Eu estou com vontade mesmo de desistir. Quem desiste é um fracassado. Fracassou, desistiu. Por que desistiu? Você não pode desistir. Então ofereça essa música a todos, que Deus abençoe.

Graças a Deus. Graças a Deus. Ouvimos aqui uma canção maravilhosa. Em tempos de guerra, nunca pare de lutar. E nós vamos aqui aos Salmos 46. Que diz assim: Deus é o nosso refúgio e fortaleza, socorro bem presente na angústia. Portanto, não temeremos, ainda que a terra se mude, e ainda que os montes se transportem para o meio dos mares, ainda que as águas rujam e se perturbem, ainda que os montes se abalem pela sua braveza. Há um rio cujas correntes alegram a cidade de Deus, o santuário das moradas do Altíssimo. Deus está no meio dela. Não se abalará. Deus ajudará já o romper da manhã. Então essa é a palavra de Deus para você. Esta é a palavra. Deus é o nosso socorro. Deus é o nosso refúgio.

mal-sucedidos. O problema surge para todos nós. E na hora que os problemas surgem, ficamos um pouco desnorteados, sem saber o que fazer. Isso é normal. Ficamos sem direção. Tem situações em nossas vidas, provações que o mundo, que a vida nos oferece, que nós ficamos sem. É como diz a história, ficamos em um beco sem saída. Para onde eu vou, meu Deus? O que é que eu vou fazer? O que que eu vou fazer agora? Quem sabe você tomou uma atitude errada, né? Se precipitou. Que isso também é normal na nossa vida. Às vezes tomamos algumas atitudes e que elas nos prejudicam. Porque a emoção, a ansiedade, ela aparece com a fé. Tem hora que a nossa ansiedade, ela nos leva, nos impulsiona a tomar atitudes que parece que é fé. E depois que nós tomamos aquela atitude, cometemos o desejo do nosso coração, alimentamos, aí a ficha cai. Aquele projeto não dá certo, aquele erro que nós cometemos vem as consequências, e ficamos sem saber, como diz a história, ficamos em um labirinto sem saída. Aí a nossa ficha cai. E aí entra o quê? O desespero. É aí nesse momento que o inimigo se aproxima, que é para desorientar o homem ou a mulher. E vem o desespero, a angústia, a tristeza. Mas quando a pessoa, apesar de ter fracassado, porque todo erro precisa de um acerto e deve acertar. Às vezes conseguimos e às vezes fica só a consequência. Mas quem é esperto, ele faz o quê? Ele busca Deus. Ele busca o Senhor. E o Senhor jamais irá abandonar um filho seu. Nós, o homem, ser humano, ele abandona. Porque nós cansamos. Às vezes lutamos tanto para ajudar alguém que está tão preso ao pecado, às coisas malignas desse mundo, e que a pessoa tem dificuldade para sair daquela situação. Por exemplo, tem irmã que ela luta com o marido, que é um bebum. O cara é um alcoólatra. Ela dá conselho, fala, explica, mas ele está tão preso pelo vício que ele não consegue sair daquela situação. E a pessoa cansa. Às vezes o marido com a esposa, chega uma hora que cansa. O pai com o filho, chega uma hora, eu estou me referindo ao homem, né? Chega uma hora que ele, mesmo amando, ele diz assim, ó, para mim não dá mais. Cansei. O pastor e a igreja, chega uma hora que às vezes tem pastores que pastoreiam um povo que é de dura serviço.

0: pastor fala uma coisa, orienta uma coisa, o povo toma a decisão de outra. Então, não é fácil. Mas o que fazer nesse momento? É procurar um refúgio. E aonde, bispo, que eu devo encontrar o refúgio? Olha o que a palavra de Deus diz. Deus é o nosso refúgio e fortaleza, socorro bem presente na angústia. A angústia, ela vem com uma força tão grande que ela causa uma depressão. É daí que vem as frustrações. Porque o projeto não deu certo, aquele sonho não teve uma direção. Porque na realidade nós precisamos primeiro orar, buscar uma direção de Deus, para depois nós tomarmos atitude. Mas o que que muitas das vezes nós fazemos? Eu já fiz muito isso. Hoje não, hoje eu procuro tomar cuidado. Hoje eu estou vivendo que até eu chego em ambientes, eu vejo aquele comentário, aquele convencer, aquela coisa toda, eu fico calado. Eu fico só observando e em cima de assuntos que muitos estão falando é que eu ganho a direção. E há momentos que quando me dão uma palavra, eu nada falo. Não, fique à vontade. Ah, mas o senhor está de acordo? Tô, o que vocês decidirem para mim está bom. Então tem horas que é obrigado a gente ter que passar por isso. Para você não entrar em problema, para você se sair de problema, para você não se frustrar. Porque de uma decisão errada, vem as frustrações, vem o desespero. A sua mãe te orientou, minha filha, cuidado com esse namoro, com esse rapaz. Mas você estava tão apaixonada que você não deu ouvido a pai e mãe. E hoje você está aí com essas crianças, sabe, sofrendo na dependência e sendo humilhada por uma atitude que você tomou. Você também foi falado para você, não case com essa moça. Mas são atitudes que o ser humano, nós tomamos. Não compre, não faça essa compra agora, você pode se atrapalhar. Não, mas eu estou ganhando X por mês, eu vou fazer e pronto. E vai dar certo. A sua ansiedade está dizendo que vai dar certo, mas a fé, mas a sua direção com Deus, você não buscou. E do meio de tudo isso surge as decepções, as frustrações, e aí surge o quê? A angústia. E na hora da angústia você parece que não tem ninguém. Porque a angústia é uma situação terrível. Angústia já chama angústia. Você fica à toa, sozinho, chorando, desanimado. Eu já passei por isso. E de vez em quando passo também por momentos de angústia. Mas eu já sei a receita. Eu já sei aonde eu vou buscar o remédio. Aonde eu vou buscar a solução. A palavra de Deus diz que Deus é o nosso refúgio e fortaleza. Socorro bem presente. Não é que ele está longe, não. Ele está bem presente. Ele está próximo a nós. É que às vezes nós estamos tão focados no problema que nós não conseguimos enxergar a nossa vitória. E aí nós ficamos perdidos. O que os outros falam, a gente dá ouvido. Ó, vai em tal lugar e você vai. Ó, vai, faça isso, você faz. Ó, mas o que você devia fazer, você não faz. Ah, esse negócio de ir pedir a Deus, tá? Eu não vou na igreja porque eu tenho vergonha das minhas amigas. O que será de mim quando os meus amigos passarem e me ver lá na igreja? Então você fica aí derrotado. A escolha é sua. Se você não quer buscar a Deus, os problemas não vão mudar. Ah, mas é porque eu vou na igreja. Aí agora você já começa a olhar a vida do outro. Ah, é porque eu ir pra igreja para ser igual fulano, eu não vou. E quem tá mandando você ser igual ninguém? Eu não quero ser igual ninguém. Dos homens da atualidade, do ser humano que eu vivo no meio dos seres humanos da atualidade, eu não quero ser igual a ninguém, eu não tenho ninguém para me espelhar. Agora, se eu for para a palavra de Deus, eu vou encontrar espelho. Eu vou encontrar, digamos, momentos de crise financeira. Em quem que eu vou olhar? Eu vou ler lá num livro do Gênesis, no capítulo 26. Ali eu vou ver a história de um homem que estava em um lugar seco e enfrentando uma sequidão, uma crise financeira muito grande, o povo indo embora, abandonando suas propriedades, indo embora. Eu vou ver que aquele homem permaneceu, o Isaac, por ordem do Senhor. Ele foi buscar a quem? A Deus. Deus aparece para o Isaac e fala para ele: não desças ao Egito. Você vai continuar aqui nessa terra, nesse lugar. E eu vou te abençoar. Mas como que Deus ia, como que a vida dele ia virar, ia mudar, se ele estava em um momento difícil? Mas é no momento difícil que Deus aparece, gente. É nas horas difíceis que Deus aparece. E agora ele busca ao Senhor. E Deus lhe dá uma direção. Então, às vezes nós somos atropelados porque nós não buscamos a Deus. Nós colocamos a nossa confiança em homens. E homem é falho, gente. Homem é falho. Quantas pessoas que deixaram de ir para a igreja porque eles se decepcionaram com um pastor, um presbítero da igreja, um diácono da igreja, um ministro de louvor. Se decepçou com a irmã do círculo de oração, com outro irmão que ele foi conversar. Tem gente que se frustrou porque ele vive na dependência dos outros. Agora, quando ele vive na dependência de Deus, ah, meu amigo, o mundo pode virar o avesso. Ele está firme em Deus. É assim que nós devemos caminhar, meus irmãos. Não olhando para a direita nem para a esquerda, sabe? Você vai ver erro na direita, vai ver erro na esquerda, vai ver erro na frente, vai ver erro, sabe, atrás de você. Você vai ver erro em todos os lugares. Um dia Deus disse a Josué: olha, Josué, você olha para frente. Olha para frente, levanta a cabeça, acorda, porque Moisés já morreu. Moisés é morto. Então você tem que olhar para frente. Você tem que olhar para Deus. Não coloque sua fé em homens. O homem não pode fazer nada. Ele tem até aquela vontade. Quantas pessoas chegam para mim? Eu tenho atendido, eu não digo centenas, mas eu falo, aí alguém diz assim, ô bispo, o senhor não está exagerando? Não, eu não estou exagerando, não. Eu tenho atendido milhares de mães desesperadas. Que às vezes me procura e diz, bispo, resolva esse problema. Fale com Deus, resolva esse problema para mim. Eu não suporto mais ver o meu filho perdido no caminho que ele está seguindo. Me ajude. Eu já atendi pessoas, já teve um momento em minha vida de chorar com a pessoa, chorar mesmo. Sentir a dor daquela pessoa. Mas eu não posso resolver nada. E o senhor faz o quê, bispo? Eu indico essa pessoa, eu levo essa pessoa ao Deus Todo-Poderoso. Eu levo ela ao lugar de refúgio. Deus é o nosso refúgio. É nele que vem, é dele que sai a nossa segurança, a nossa paz, a prosperidade, sabe, a tranquilidade. Há momentos que somos atingidos por doenças, por problemas nessa vida. E nós não podemos colocar nossa confiança em homens. Porque o homem não pode fazer nada. Ele até tem projeto, tem sonhos, tem. Mas quando ele chega diante do sistema, que ele vai para a realidade, há um sistema marcado. Há um sistema corrompido que está ali para o destruir o plano do homem. Mas se ele buscar a Deus, a Bíblia diz, está escrito na Santa Escritura. Qualquer escritura. Porque o homem tem essa diferença. A Bíblia é católica, a Bíblia é não sei de quem. A Bíblia, não, a palavra... religião não tem palavra nenhuma. Eu não acredito em força de religião. Cada religião tem sua tese, seus dogmas, seu pensamento humano. E o que a religião causa muito é confusão, separação, desigualdade. Mas o Senhor Jesus não causa desigualdade. Jesus veio para unir. Para unir. E o que nós devemos fazer no momento de angústia? Buscar a Deus. Ah, mas eu falo com Deus, bispo. Eu falo com Deus. Eu oro. Sim, mas você está muito ansioso. Está muito ansioso. Nem toda resposta vem imediata, não. Há momento que o sujeito está doente, ele vai ao médico. E às vezes até médico em clínicas particular. E quando ele chega lá, um chá de banco. Poxa, eu na fila do SUS já espero não sei quantos dias ou anos para uma tal de regulação resolver. Que há uma tal de regulação que eu não sei para que essa maldita visão que trouxeram para o meio da saúde. Que preço. E por que não resolve? Não resolve. É porque há um sistema, gente. Há um sistema. Aí tem que esperar primeiro morrer. Sofre, sofre, sofre. Agora, quando tem um pistolão, quando tem as suas preferências, aí tem as suas vantagens. Então você tem que procurar a pedir a Deus. Você depende, Nós, na verdade, nós precisamos de todo mundo nesse mundo. Agora, a verdadeira dependência você tem que ter em Deus. Porque se você se tornar uma pessoa dependente, você não vai conseguir se libertar. Você vê que a pessoa que ele tem essa doença e a dependência química, é uma pessoa que, olha o nome, dependência. Pessoa que tem uma dependência a álcool. Trabalhou comigo, Del Júnior, um moço, um pedreiro, que o cara chegava de manhã, ele chegava tremendo, a mão tremendo no serviço. Tipo, caramba, esse cara, será que tem aquela doença mal de Parkinson? Trêmulo, né? Aí ele dava uma saidinha ali, tomava uma cachaça, sarava, meu. Quer dizer, o cara era dependente de quê? Do álcool. Tinha um que trabalhava com meu pai, que ele já carregava a bebida dentro de uma garrafa térmica. Porque não podia beber no serviço, né? Então o bicho era esperto, rapaz. O cara era esperto. Ele pegou uma garrafa térmica, colocava, fazia lá uma mistura lá de pinga, não sei se era com Coca-Cola, sei lá, com alguma coisa lá, e colocava na garrafa. Aí levava duas garrafas, uma com pinga e uma com um cafezinho. Aí quando meu pai chegava, ele corria lá e oferecia um cafezinho, mas a outra, o senhor quer um café? Aí meu pai, quero. Aí pegava um cafezinho, dava para meu pai. Então ali ele fazia uma média e enganava até o meu pai, que é para dizer, meu pai não ia mexer na bolsa dele, né? Então, quem via ali dizia que era café. E eu um dia fui tomar conta da turma, fiquei lá com meu pai, fui tomar conta do pessoal. E aí, ele pegou uma garrafa, tomou e pegou a outra, e disse, quer um cafezinho? Eu disse, eu quero. Aí tomei o café. Depois, eu disse, tá bom o café. Ele disse, se tu quiser, falei que eu pego. Aí eu tava perto, fui pegar a outra. Quando eu peguei a outra, era bebida. Eu digo, cara, tu tá bebendo no serviço? Não, rapaz, pelo amor de Deus, não fale nada, não. Quer dizer, eu descobri a malandragem do cara. Mas eu também não entreguei ele, não. Eu não entreguei ele, mas eu fiquei olhando o seguinte. A malandragem do coroa, rapaz. Só que ele era bom de serviço pra caramba. Ele era um dos responsáveis lá. Então, o que é que eu... Para mudar aqui a história. O que é que eu olho? É que ele era dependente. Ele falou para mim depois, rapaz, não fale nada para teu pai não, que se tu falar para teu pai, ele vai me mandar embora. E eu já trabalho com teu pai aqui há muito tempo, eu não posso perder meu serviço. Aí me contou, é porque eu tenho um problema, rapaz. Ele disse, cara, se eu não tomar uma dose de manhã, eu não consigo trabalhar, eu tenho que beber. Então tem pessoas que ele é o quê? Um dependente. Mas nós devemos ter uma dependência. Em quem? Em Deus. Sabe por quê? Porque a Bíblia diz, Deus é o nosso refúgio e fortaleza, socorro bem presente na angústia. Então você tem que ter essa visão voltada para Deus. Não fique muito em dependência de fulano, de Beltrano, não. Porque esses caras vão te enganar. O ser humano vai lhe enganar. Até você que está aí congregando numa igreja. Aí o seu pastor, independente se a sua igreja é grande, é pequena, sei lá. Porque não existe igreja grande e nem existe igreja pequena. Todos são iguais perante Deus. Uns têm capacidade de cuidar de um pequeno rebanho, outros cuidam de um rebanho maior. Mas quem cuida de um pequeno rebanho hoje, ele está passando por um treinamento. Ele pode amanhã cuidar de um grande rebanho. E tem gente que ele não desenvolve e vai ficar com um rebanhozinho pequeno a vida inteira. Davi um dia cuidou do pequeno rebanho, mas um dia Davi passou a cuidar do país. Passou a ser rei. Então, quem sabe você está em um lugar e você acha que aí é onde você está, a igreja é ruim, o pastor não presta mais, e aparece aí alguns lobos oferecendo para você, cercando você aí na rua e lhe oferecendo e chamando você para ir ali, para ir. Não, irmão, vai lá cantar na igreja. Ah, irmão, e você começa abandonando a sua igreja. Você começa abandonando seus trabalhos, abandonando aquele que um dia lutou por você. A mulher do pastor que um dia cuidou, arrumou roupa para você. Quando você estava doente, foi contigo lá no hospital, dormiu lá no hospital, cuidou de você, mas depois você fez o quê? Você virou as costas. Você virou as costas. Agora você está aí pagando um preço. E bem feito por isso, bem feito. As consequências vêm. Ou você pensa que vai ficar barato as coisas? Não vai. Então tome cuidado na vida, cuidado com as ofertas. Cuidado. Ah, mas eu estou tendo dificuldade. Busque a Deus. Não procure atalhos, não. Busque a Deus e espere o tempo certo. Espere o tempo certo. Uma pessoa esperar 30 e tantos anos orando para Deus salvar alguém, isso é fácil? Eu esperei muitos anos pelo meu pai, orando, pedindo a Deus, Senhor, salva meu pai. E nada do coroa se converter. Mas depois ele se converteu. Já tinha orado 30 anos, 30 e tantos anos. Então a gente tem que confiar em Deus. Eu tenho sonhos meus que talvez eu vou partir, eu não vou realizar. Eu tenho. Eu gostaria, Del Júnior, de ter condições de ajudar as pessoas. Desculpa que eu falo, eu... Tem hora que eu encontro com tanta gente sofrendo, Del Júnior. Pessoas me pedem ajuda. Sabe, a gente vê... Poxa, a gente não pode fazer nada, faz o mínimo, que é o máximo. E às vezes você vê pessoas com tanto dinheiro, que podia fazer alguma coisa, sabe? Podia ajudar a mudar, mas não fazem. Cada um tem um sonho. Você cuidar de crianças, cuidar de animais. Sei lá, você investir em vidas. Hoje, nós ligamos a televisão e a gente não vê mais. A gente não vê, só vê briga, só vê confusão. De quem a gente esperava uma solução para a mudança do nosso país. É briga, é xingamento, é confusão. É duro. No meio das nossas famílias, os problemas, as dificuldades. Então tem sonhos que a gente tem e nós não vamos conseguir realizar. Mas nem por isso, irmãos, nós vamos desistir, não. Vamos em frente. Deus é o nosso refúgio. Deus é o nosso refúgio. E eu quero orar por você. Eu vou fazer diferente. Eu sempre oro no final, mas eu vou orar agora e depois eu vou atender você. Eu quero fazer hoje uma oração para ajudar a curar essas feridas, essa dificuldade que você está enfrentando, essa dor. Eu quero orar por você agora. Senhor, meu Deus, em o nome do teu filho amado, nosso Senhor Jesus Cristo, eu oro por essa pessoa que está sofrendo agora, por essa pessoa que está me ouvindo, mas está chorando, porque a dor é muito grande, o sofrimento é demais para essa pessoa, meu pai. Há uma angústia que o cerca, que lhe maltrata, que machuca o seu coração. O Senhor sabe que eu também já passei por isso. E é por isso, meu pai, que eu sinto a dor dessa pessoa. A dor que ela está passando. o abandono. O senhor sabe que o abandono machuca e essa pessoa está sendo machucada porque o seu coração foi traído. E eu lhe peço nesta manhã, vá de encontro a essa pessoa, cura esse doente, essa pessoa que está acamada no hospital, essa pessoa que está aí no presídio, nos ouvindo nesse momento. Recebeu a sua sentença e sabe que está condenado. Outros pagando por um erro que não fez. Mas que o Senhor visite, dê paz a esta cidade. Visita os nossos governantes. Faz um milagre, meu Deus, na vida dessa pessoa. Abre as portas financeiramente para aqueles que precisam de um socorro. Porque a tua palavra diz que o Senhor é um socorro bem presente na angústia. Dê vitória a todos em um nome do Senhor Jesus. Graças a Deus. Eu quero você que precisa de um apoio, quer que eu ore por você? Você quer falar, quer? Ligue para cá, mande seu pedido de oração. As linhas estão abertas. E o nosso, você já tem o contato do emissor aí? O telefone da rádio para você enviar pelas redes sociais aí. Qual é o telefone, Deljuno, no zap da rádio aí?
1: É o 98201-7006.
0: Repita.
1: 98201-7006.
0: Pronto. Aí você manda a sua mensagem e nós vamos atender você. Nós vamos atender você porque você não pode ficar nessa situação, não. Você tem que vencer. Nós já temos pessoas aí, Deljuno?
2: Oi, Bispo, Pai do Senhor, aqui é Zenilda de Itajubá. Peço oração pela minha vida espiritual, pela vida do meu esposo, pela vida dos meus filhos, minha família, para Marlene, para Lã, Douglas, Japumirim, todos que estão ouvindo a programação.
0: Tá certo.
2: Deus abençoe, então. A paz do Senhor Jesus.
0: Amém, um abraço para a senhora. Um abraço também ao pastor Ailton. Não sei se o pastor está em Itajubá ou está para as bandas de Gandu. Mas um abraço aí a todo o pessoal. Vamos atender mais um ouvinte.
3: Bom dia, Bispo. Aqui é a Niela, da Fazenda Santa Maria, para baixo do entroncamento de Bitupá, Fazenda de Dantinhos. Eu peço oração para mim e minha família. Bom final de semana para nós todos, com Jesus do lado de todos nós.
0: Amém. Deus abençoe a senhora. Um abraço ao pessoal em Bitupá. Um abraço também aí a minha ovelha aí, o Marrom. Ô, Marrom, Deus abençoe você, irmã Malúcia, toda a sua família. E aos fregueses aí, o pessoal que está aí na sua oficina aí, que Deus abençoe a todos. Vamos atender mais um ouvinte.
4: Bom dia, Bispo Antônio Carlos. Que Deus te abençoe, meu irmão. Estou aqui, passando por aqui para pedir oração para mim, para minha saúde, que eu estou andando doentinha. Também pedindo oração para o meu genro, São Paulo. Pedindo oração por minha família, né? Por vocês, por todos que estão na escuta, viu? Todos que estão enfermos. Peço oração, meu bispo. O que ore por mim, por minha família, por minha saúde, a saúde do meu genro e todos. Tá que certo, Deus te abençoe, então. Meu irmão. Que Deus abençoe a tu, tua família, o Claudemir, o Del Júnior e todos daí da rádio, que sempre tá escuta bom. A rádio de Piauí. Sempre na escuta, tá bom? Que
0: tá
4: Deus
0: certo,
4: te abençoe.
0: Então.
4: E peço oração, que Deus abençoe, viu? Todo sábado eu escuto seu programa aqui, que Deus te abençoe, que Deus abençoe a todos, né? Todos os irmãos e irmãs da igreja, que meu nome é Lielza, moro aqui no bairro Mirassol, em Ibirataia, peço oração.
0: Tá bom então, um abraço aí ao povo de Ibirataia, amanhã eu vou estar em Ibirataia aí, amanhã eu estarei aí na nossa congregação aí no Alto do Mirante, aí na subida do Alto do Mirante. Nós vamos estar aí. E vamos atender mais um ouvinte, Del Júnior. Vamos atender mais um irmão aí.
5: Bom dia, pastor. Bom dia, Del Júnior. Bom dia, ouvinte. Tão gordo, fazendo a Bela Vista. Bom ser Fagnalda. Valeu para Alda, Adriel, Pedro Henrique, Alex. Edith, Anil Galego, Hélio Cardim, Cristina, Dias Losado e família. Sondaval e família, Sônia e família. Pastor Alcine, professora Lua. Dá os parabéns ao professor pastor Alcine, né, que está completando a idade nova hoje, que Deus dê muitos anos de vida. E minha esposa Alda também, que está completando 53 anos hoje, que Deus dê muitos e muitos anos de saúde a ela. Zé Coutinho, de José do Burim, enfim, a todos os ouvintes, sinta-se abraçado pelo amigo Tengur.
0: Tá certo então, Tengur. Deus abençoe. Parabéns aí para o pessoal que está aniversariando hoje. Quero mandar um abraço também aqui para Dona Val, mãe de Rene. Está na escuta do programa, disse aqui o pastor Muri. Pastor Muri, um abraço, meu querido. Deus abençoe a todos. Vamos atender mais um ouvinte.
6: Bom dia, pastor, e a paz do Senhor Jesus. Ô, pastor, gostaria de pedir, fazer um pedido de oração para toda a minha família, todos meus amigos aqui do Penedo, minhas irmãs em Cristo Jesus. E as minhas irmãs mesmo, em nome do Pai, do Filho e do Espírito Santo.
0: Tá bom,
6: que esteja então conosco todos os dias, todo esse final de mês, que graças a Deus nós estamos encerrando ele, e com paz e saúde e felicidade.
0: Tá certo então, Deus abençoe.
6: E a paz do Senhor e fica com Deus.
0: Amém, um abraço.
6: E a sua família.
0: Amém, um abraço.
6: Deus lhe abençoe.
0: A todo o pessoal aí no Penedo. É, nós vamos atender mais um ouvinte e já vamos encerrar.
7: Olá, bispo, aqui é Zélia de Birataia. Quero te dizer, bispo, que minhas coisas em nome de Jesus estão correndo tudo muito bem.
0: Amém, que bom.
7: Graças a meu bom Deus.
0: É isso aí.
7: Papai do céu. Minhas coisas, ele tá levantando tudo bem pra mim.
0: É isso aí, Deus é maravilhoso.
7: Só a minha melhora que ainda continua um pouco.
0: Mas
7: perto,
0: vai sarar, mas vai dar tudo
7: certo. Ele também
0: certo.
7: Vai ser meu médico dos médicos.
0: É isso aí, minha irmã. Tá bom então. Muito
7: obrigada a Deus, primeiramente, bispo, depois ao Senhor. E estamos aí.
0: Com tá
7: o nome
0: certo,
7: de Jesus.
0: Então.
7: Peço mais oração pra minha vida, pra meu lar, pra meus filhos, pra minha família. Para Agredinho, para Sandrinho, que mora aí em Piaú, para Dai, minha nora, para meus netos, daí, meus netos daqui, e minha filha Andréia, e para toda a minha família, agradeço para ele por tudo.
0: Tá certo,
7: minha
0: então.
7: Família, meu lado, tudo que ele faz por mim.
0: Deus abençoe.
7: Em nome dele.
0: Gente...
7: Fica com Deus, bispo, e Deus te protege sempre assim.
0: Amém. Um abraço. Gente, nós estamos chegando ao final do programa, que Deus abençoe a todos. Vem aí o Bispo Agnaldo Vieira e daqui a pouco Deus tem uma palavra também para você. Que Deus abençoe a todos. Até o próximo sábado, se o Senhor permitir. Um abraço.

Olá, muito bom dia, graça e paz da parte de Deus para sua vida. Para você que já está na nossa audiência, gratidão, gratidão por sua disponibilidade de estar exatamente desde o início dessa programação conosco. Iremos juntos até às 10, melhor dizer, às 10h30, né? Estamos começando hoje exatamente nesse horário, às 9h30, por conta do horário político, conforme fui informado. E aí, por isso, estamos começando agora às 9h32. E vamos juntos até exatamente às 9h30, tá? Obrigado. Às 10h30. Eu quero te convidar para orar, viu, meu querido? Vamos orar aí, meu santo, vamos orar, minha santa ouvinte, porque orando que fica fácil, né, gente? Orando que a gente obtém vitória, é assim que a gente vence, é orando, né? Daniel nos deixou um grande exemplo. O rei Dario lançou um edital em que durante 30 dias, exatamente, não se deveria orar a nenhum deus, tá? Que poderia orar a ele, buscar ele, reverenciá-lo, mas a nenhum, só ele que era o rei, tá? E ele lançou o edital. Só que Eliseu, ou melhor dizendo, Daniel, ele tinha o costume de orar 3 vezes ao dia, não é? E aí, olha só, o edital vai mudar a lei dos homens, mas dos fiéis a Deus fica difícil, né? E ele foi orar e realmente Deus concedeu uma grande vitória. Você sabe que era a pena de morte para quem orasse naqueles 30 dias. E Daniel sabia, ele sabia que seria lançado na cova dos leões, mas ele também tinha certeza que o Deus a quem ele estava orando ia fechar a boca dos leões. E Deus fechou, tá bom? Então agora vamos orar com Deus. Sabe por quê? Deus não fecha a boca de leão pela oração que se faz na última hora. Ele fecha pela vida de oração que você tem. Ele fechou porque Daniel tinha uma vida de oração. Vamos falar com Deus. Ô amado Pai Celestial e Pai do nosso Senhor e Salvador Jesus Cristo, grande arquiteto do universo e Criador dos altos céus e da terra, inclusive nos fez, conforme Gênesis, capítulo 1, os versículos 26 e 27, nos dizem que o Senhor nos fez conforme a sua imagem e a sua semelhança, e que devemos dominar todo ser vivente da face da terra, porque o Senhor nos fez para dominar e nunca ser dominado. Lamentavelmente, Senhor, uma enorme, gigantesca multidão está vivendo dominada, e não foi para isso que o Senhor nos fez. Sim, Ele nos deu o poder de dominar as aves dos céus, os peixes no mar, as grandes criaturas, ó Deus, na face da terra. Quem tem o poder de dominar somos nós. E é triste ver, Senhor, um ser humano dominado pelo alcoolismo, pela dependência química, pelo pecado, pelas trevas, pela carnalidade, pela violência, pelo ódio, pela crueldade. Senhor, é horrível isso, como entristece o teu coração. Mas que na manhã deste dia o Senhor esteja capacitando, habilitando, dando graça, dando força, para que venhamos, ó Deus, ser submissos, obedientes, temerosos, ó Deus, e a viver os propósitos do Senhor para as nossas vidas. Tome nas tuas mãos, ó Deus, todos que estão nos ouvindo agora, e que nos ouvirá posteriormente, a graça do Divino Espírito Santo seja com cada um particularmente. Ó Deus querido, agindo na área em que todos carecem e necessitam. Tu conheces as nossas fragilidades e limitações. Lembra-te que somos pó, terra e cinza. Porque nos dias últimos que estamos vivendo, nós estamos nos sentindo como Misael, Ananias e Azarias, no meio da fornalha ardente, Senhor, de fogo aquecida 7 vezes mais, além do seu estado normal.
Mas como o Senhor foi com eles, os guardou e os amparou, por causa da submissão e obediência e temor que eles tinham em seus corações, o Senhor os livrou de lá. É verdade que Nabucodonosor lançou 3, Misael, Ananias e Azarias. Mas o Senhor não os livrou de lá, é fato. O Senhor adicionou a sua própria presença. Ele mesmo entrou ali, porque às vezes o Senhor não nos tira da fornalha, mas ele entra na fornalha conosco. Oh, aleluia! E aí as chamas não nos queimará, não nos atingirá, nem cheiro de fumaça se perceberá em nós. Ajude esta pessoa, Senhor, que me ouve agora e que se sente na fornalha. Que ele venha visualizar o quarto homem da fornalha com ele. Na manhã deste dia, no transcorrer do mesmo e durante toda a sua vida, em nome do Pai, do Filho e do Espírito Santo.

0: mesmo, são 9h41, eu não sei como é que tá a sua vida, a sua existência, esses últimos dias pra você, quem sabe, né, tá parecendo uma fornalha, né, alguma coisa te jogou numa fornalha, parece que o inimigo, o adversário aqueceu, 7 vezes mais, como fez exatamente Nabucodonosor, né, e o negócio tá estreito pra você. Mas eu quero te dizer uma coisa, confia, olha o quarto homem da fornalha, tá aí contigo também, tá? As chamas não vão te queimar, não. Sabe o que é que vai queimar mesmo? As amarras, aquilo que te prende, aquilo que te destrói, né? Que é danoso, que é prejudicial a você. Isso tudo vai ser queimado mesmo, você não, entendeu? Porque o Deus que você acredita é um Deus, o Deus do fogo. Então, fogo para Deus não é problema, porque ele é o Deus do fogo, tá bom? Então, acredite piamente. Ah, meu Deus, me tire da fornalha. Ele não tira e entra com você. Ele está com você. Você não está sozinho nessa fornalha, não, meu irmão. Tá? E ele é quem vai te tirar. E quando ele te tirar, você não vai sair desesperado, correndo, não. Você vai dar testemunho. Eu estive na fornalha como esteve Misael, Ananias e Azarias. Lá em Babilônia, em terra estranha. Fora da presença de Deus, né, do convívio familiar deles, da comunhão. Onde todos expressavam a mesma fé em Deus, lá era diferente, hein, gente? Lá é brincadeira, estátua erguida, e eles deveriam idolatrar, deveriam se dobrar. Foi por esse motivo que eles foram lançados na fornalha. Às vezes, por causa da nossa fé, nós temos que mostrar isso, né? A nossa fé em Deus, haja o que houver, custe o que custar. Então, situações adversas, às vezes, vem, ah, meu Deus, foi o que eu fiz. Você não fez nada, é o sistema. Deus permite, ele é permissivo para você mostrar a fé que você tem, entendeu? Então não quer dizer que, ah, porque eu tenho fé, que eu sou isento de passar pelos obstáculos, pelos infortúnios, pelas dificuldades, pelas enfermidades, pelo desemprego. Não, não quer dizer isso não. Aliás, no mundo teremos aflições, tá bom? Mas que você creia piamente no Deus que livrou aqueles 3 jovens da fornalha. Aliás, pensa num povo, pensa numa faixa etária que está vivendo, não é, numa fornalha. Eu não sei nem se está vivendo, mas que está na fornalha, tá. É a juventude, são os jovens, estão no fogo cruzado. Se apegue com Deus, faça como os 3 jovens, Misael, Ananias e Azarias, que Deus vai te livrar. Acredite piamente. São 9h, eu disse, mais 44 minutinhos, tá certo? Eu já estou aqui com o pastor Aparecido. Você sabe quem é o pastor Aparecido? Eu estou aqui hoje nessa manhã com o pastor Aparecido. Daqui a pouco eu vou te falar quem é ele, viu? Eu não vou chamá-lo de sumido. Se apareceu, é Aparecido então, né? Mas hoje eu quero compartilhar com vós outros que nós teremos no ministério, neste final de semana, é o culto da...
1: Culto da família,
0: né? Culto da família. Estão aqui na sede, Avenida Getúlio Vargas 597, lá no Japumirim também, exatamente na Rua Wilson Moreira, número 4, lá em Itajibá, também exatamente na rodovia Itajibá Dário Meira, ele é ao lado do ginásio de esportes, tudo culto da família, vai ser uma coisa linda, maravilhosíssima, não é? Então vai ser coisa de crente ungido na terra dos viventes e você não pode perder. Um alôzão para você que está na nossa audiência, nesta linda e maravilhosa cidade, Piauí, Bahia, Brasil! Meu Deus do céu, é no final da programação que eu quero saber... Eu vou ver aqui quem é que nós vamos perceber, nós vamos ter a convicção quem é que está nos ouvindo, né? No final, ligando, fazendo a sua participação pelo WhatsApp, também solicitando oração, tá certo? Compartilhando o que assimilou, o que absorveu. Eu quero ver você lá no final da programação, porque exatamente é você que nos ajuda a fazer a apresentação do Paz para a Cidade, tá bom? Um alô para você que nos ouve nos 4 cantos desta linda cidade. É lá no coração de Piauí, Bahia, Brasil, Praça Rui Barbosa, Rua 2 de Julho, Rua Exatamente, o Centro Comercial de Piaú, né? Rua Castro Alves, Moisés Santos, também na Nações Unidas, lá na Praça Salvador da Mata. Eu quero dar um alô também para você que está na nossa audiência, lá na Praça do Sapa, no Centro de Abastecimento, na Avenida Getúlio Vargas e Lauro de Freitas. Um alô para você também que nos ouve exatamente lá na Borges de Balde. Tem alguém muito importante me ouvindo lá, viu, gente? A pastora Neinha, que Deus lhe abençoe e guarde. São 42 anos de trajetória. Ela me auxiliando, me ajudando, me suportando, me aguentando, só Deus na terra, viu? Mas tem sido muito gratificante e nós louvamos a Deus pelas nossas vidas juntos nesta trajetória. Então vamos a Deus pelos nossos netos, pelas nossas filhas, também pelos nossos genros, que Deus continue no comando de tudo. Eu quero dar um alô também para você que está na nossa audiência, sabe aonde eu disse? Lá na zona rural. Você ligado também aqui no Paz para a Cidade, Deus te abençoe, Deus te guarde. Nós temos lá no Temão, povão ligado no Paz para a Cidade, que é o Almir, lá no sítio exatamente Alto do Paraíso. Lá também nós temos a Cido e Jeová, que também estão ligados no Paz para a Cidade, e eles que vendem ovos selecionadíssimos de galinha caipira, tá certo? 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Olha, um alô também para você que está na nossa audiência lá na Fazenda Cachoeira Bonita, na descida da serra, né? Eu quero dar um alô pro Hélio, também pra sua esposa Vani, quero dar um alô pro Kunk e a Zenaide, quero dar um alô também pro pessoal nos ouvindo lá no Tingui. Deus abençoe todos vocês, inclusive a irmã Elisângela lá no alto do Tingui, o pessoal que nos ouve lá no Braço Pequeno. Ah, temos a família do pastor Claudiel, por se falar no pastor Claudiel, amanhã é ele que vai estar ministrando, né, a palavra de Deus no culto da família, ele que é o pastor titular, o pastor local da IFAV Sede. Olha, eu quero dar um alô também para todos que estão na nossa audiência, é também lá na fazenda, ali na região dos Cardins, não é? Consa, Deus te abençoe, Deus te guarde, você e todos os seus familiares, pessoal que nos ouve nos galegos também, lá na Bola Verde, lá também exatamente, lá no Goloso, Deus abençoe vocês com toda a sorte de bênção celestial. Na turma ali, na Cal, Deus te abençoe, Tatiana, e também as crianças na fazenda Tamandaré, lá está exatamente a sogra do Cal, né? A irmã Aurenita, o Edson, todo o povo ligado no Paz para a Cidade, e também na fazenda Boa Esperança, lá nós temos o Adeilton Miranda e a sua digníssima esposa Valdicélia, ela que é prima do pastor Marcos Maia e é filha, né, da missionária serva do Deus Vivo, ligados aqui no Paz para a Cidade, tá bom? Olha, um alô também para você que está na nossa audiência, lá na Água Branquinha, na Água Vermelha, lá no Fazenda do Povo do Val. Deus te abençoe, te guarde, te dê muita paz. Na Fazenda Amaralina, nós temos um povo de excelência, viu, gente? Que é exatamente o Manuel e o Paulo, a família do Manuel, Cauê, o neto do Paulo. Do Manuel, Deus abençoe vocês com toda a sorte de bênção celestial em Cristo Jesus. E o culto está aí, exatamente pré-agendado. Nós vamos fazer o alinhamento e logo, logo estaremos aí juntamente com vocês para a honra e glória do nosso Deus, tá certo? Olha, um alô também para você que está na nossa audiência, exatamente lá nas Três Lagoas, nós temos o Milton Monsum ligado no Paz para a Cidade, nós temos também exatamente na zona rural também de Itajibá, Gitaúna, Ibiratá, Barra do Rocha e Ibirataia. Um alô para você que nos ouve também em Apuarema. Deus abençoe a todos que estão na nossa audiência também, Itagi. Lá nós temos exatamente o Valdete e a sua digníssima esposa ligados no Paz para a Cidade. Ah, um alô também para todos que nos ouvem na zona rural também de Itajibá, Bahia, Brasil, meu Deus do céu, a cara cidade Meire, Bitupã, também lá na zona rural de Barra do Rocha, Batã, Gandu, povo que está ligado também lá em Taboquinhas. Deus abençoe a todos que estão ligados aqui, tá bom? Que Deus abençoe a cada um com toda sorte de bênção celestial em Cristo Jesus. E atendendo a sua solicitação, Cida de Jeová. Ô, Bispo Aguinaldo, cadê a música Duas Vidas, Bispo? É uma composição nossa, é um louvor nosso, né, que gravamos exatamente em 1997, tá? Então, unindo útil e agradável, atendendo a solicitação da Cida, que foi uma solicitação da semana anterior, e também, por ser o culto da família, vamos estar dedicando a todos os casais a canção Duas Vidas, e eu ouço, ouvindo o pastor Wellington, pastor Aparecido.

São 9h10, mais 55 minutinhos e um alôzão aqui exatamente para o nosso ouvinte, Lúcia, gente. A Lúcia, ela residia ali na Rua 2, na Avenida 2 de Dezembro, mas agora está residindo lá, exatamente na Rua da Granja. Deus abençoe você e família, viu, Lúcia? Tivemos o privilégio de tê-la ali na Praça Rui Barbosa, quando estávamos apresentando, fazendo exatamente o Id Pregai, né? E na última quinta-feira foi muito bom. E aí está ela ligadinha aqui no Passe para a Cidade. Deus te abençoe, Deus te guarde. Estamos orando por você e por toda a sua família. Ela que também está sentindo, né, gente, a dor do luto pela partida da sua mãe. Mas nós estamos orando, pedindo a bênção de Deus para as doces consolações e o conforto espiritual para a vida dela e toda a família. Deus te abençoe, Lúcia, você e família. Um alô também para a pastora Lucélia, Bispo Aguinaldo, estou aqui ligadinha, viu? Eu, pastor Rafael, o Enzo, todo o povo. E o Jackson também, né, gente? Jackson é uma audiência fiel. Deus abençoe a vocês, que maravilha. Como, voltando a dizer, hoje nós começamos a programação já às 9h30, por conta do horário político. Mas vamos que vamos, né? Estamos aí assim mesmo, que maravilha, né? E eu quero dar um alô também para todos que estão ligados exatamente na zona rural, vocês que estão aqui conosco, vamos juntos até às 10h30. Quero dar um alô também lá pro pessoal da Fazenda, meu irmão Everaldo Vieira, também para a Rose, para o Magdiel, Deus abençoe a todos, para o Jair. E um alô também para você, irmã Pretinha, Deus te abençoe, Deus te guarde. Lá na BR-330, tive o privilégio de estar também com seu esposo essa semana, foi enriquecedor demais, viu, gente? Quero dar um alô pro pessoal lá do Penedo, um povão ligado ali, tive lá recentemente, foi bom demais, tá com aquele pessoal ali no Penedo, exatamente, pessoal ligado no Paz para a Cidade, e em breve estarei lá também, viu, gente? Não sei se é lá mesmo no Penedo, mas é bem próximo ali. O pastor Joelson me fez um convite para estar ali fazendo uma ministração de uma palavra na festividade de jovens, e é lógico que a gente vai atender esse convite. Pastor Joelson é um homem que eu conheço há muito tempo, viu, gente? E eu tive o privilégio de reencontrá-lo depois de alguns anos. E o Bispo Aguinaldo, o senhor vai lá dar glória a Deus misturado com aleluia? Eu vou, sim, lógico. A gente vai dar glória a Deus misturado com aleluia, de vez em quando arrecheado com línguas estranhas. E vai ser coisa de crente ungido na terra dos viventes, tá bom? Olha, um alôzão aqui também pro Deco da Marcenaria.

0: dia, lá exatamente na horta comunitária, ligado no Paz para a Cidade. Quero dar um alô para todos os pastores do ministério, pastor Claudiel, pastor Augusto, pastor Marcos Maia, pastor Marcos Vinícius, pastor Aires. Quero dar um alô também para o pastor, para o presbítero Zezinho lá no alto da Bela Vista, um alusão para a pastora Renata Passos na IFAV Japumirim, pastor Wellington também, a sua digníssima esposa Regina. Quero dar um alô também, sabe para quem, gente? Para os pastores Rafael e Lucélia lá em Itajubá, e a pastora Aldenice também, presbítero Maurício, diácono Jackson e todos os obreiros, todos diaconizam naquela obra. Deus abençoe a todos e graça e paz também, pastor Wellington Aparecido.
1: Graça e paz, bispo. Um bom dia a todos os ouvintes que estão nos ouvindo nesta manhã. Um bom dia para Deus Júnior, todos nós aqui que estamos na emissora da FM Piauí FM. É isso, né, bispo? Pastor Aparecido. Andei sumido por uns dias, mas graças a Deus nós estamos aqui, né? Na batalha, na correria do trabalho, não deu para mim vir, mas nós estamos aqui neste sábado, nesta manhã. E desde já te convido, você que está ouvindo a programação do Paz para a Cidade, para estar participando da programação da IFAV Sede. Amanhã, às 9 horas da manhã, tem a grande EBD, Escola Bíblica Dominical, está extraordinário. O assunto da EBD é muito importante para nossas vidas. E amanhã à noite, às 19 horas, teremos aqui na IFAV Sede um grande culto da família, né? Pastor Claudiel. E juntamente aí com os pastores locais aí no Ministério da IFAV Sede. Na IFAV Japumirim, na rua Wilson Moreira, número 4, amanhã às 9 horas da manhã, teremos uma grande escola bíblica dominical. Conto com a presença de todos os obreiros da IFAV Japumirim, todos os irmãos. Leve mais um, leve o seu vizinho, leve o seu ente querido, para estar aprendendo da palavra do nosso Senhor e Salvador Jesus Cristo. Na IFAV, e amanhã à noite, às 19 horas, na IFAV Japumirim, teremos ali um grande culto de adoração ao nosso Deus, onde qual eu estarei ali ministrando uma palavra do coração de Deus para a tua vida. Amanhã à noite, às 19 horas, te espero lá. Conto com a presença de todos os irmãos também, você que está nos ouvindo nesta manhã. Conto com a sua presença lá, estaremos de braços abertos para poder te receber. Amanhã à noite, às 19 horas, estarei ali levando uma palavra do coração de Deus para a tua vida. Ali na IFAV, Japumirim, rua Wilson Moreira, número 4. Na IFAV Itajubá, teremos também ali uma grande programação, né, bispo? Na IFAB Itajubá, teremos ali a EBD, temos um grande culto de adoração, culto da família, né? Culto de adoração ao nosso Deus. Ali às 19 horas, na BR aí, né? Sentido da Ilumeira, ali próximo ao ginásio de esporte, ali colado ao ginásio de esporte em Itajubá, tá bom? Então você que está nos ouvindo, vamos lá aprender da palavra do Senhor, vamos ouvir a palavra do Senhor, que é importante nesses dias de tantos acontecimentos que está acontecendo. É o que Deus quer, que nós vamos para a casa do Senhor para aprender, para buscar Ele em espírito e em verdade. Quero mandar uma alusão aqui para minha esposa Regina, que está no trabalho neste momento. Mandar uma alusão para ela, né? Que Deus possa abençoar a sua vida. Mandar uma alusão também para minha cunhada Valdeci, lá em Francisco Morato, na cidade de São Paulo, interior de São Paulo ali. Que Deus possa abençoar a sua vida, irmã Valdeci, e toda a sua família. Não vou falar o nome do todo parentela, porque é muita gente. Então, é mas mesmo, que Deus abençoe.
0: Essa família tá querendo povoar a terra sozinho, é?
1: Tá vendo, bicho? É muita gente.
0: Amanhã vai ser o culto da família, vamos pegar
1: ela. É muita gente. Mandar uma alusão também para meus irmãos, para minha irmã Geida, minha irmã Irnes, meu irmão Rodrigo, minha sobrinha Arielle, minha sobrinha Gesiane, meu sobrinho José, para minha mãe Edneide, estava logo antes de eu chegar aqui na FM, estava ali na casa dela tomando café juntamente com ela. Que Deus possa abençoar a sua vida, minha mãe. Mandou alusão também aos meus irmãos lá na cidade de Jequié. Que Deus possa abençoar também a vida de cada um de vocês em nome de Jesus. E mandar uma alusão para todos congregados, né? Todos os membros da IFAV, IFAV Sede, IFAV Japumirim, IFAV Alto da Bela Vista. Na segunda-feira não pude estar aí, mas na segunda-feira agora, com fé em Deus, nós estaremos aí juntos para aprender a palavra do Senhor. Tá bom? Mandar um alusão aí para o presbítero Zezinho, para a irmã Zefa e para todos os irmãos ali da IFAV Alto da Bela Vista. Deus possa abençoar a vida de cada um de vocês em nome de Jesus.
0: Tá aí exatamente, gente, uma palavra de motivação, de encorajamento. É uma palavra extraordinária, né? De reflexão também para a sua vida. Que bom estarmos aqui juntos, né? Eu também tenho uma palavra do coração de Deus para exatamente estar ministrando na manhã deste dia, tá? Enquanto isso, eu quero dar mais um alô aqui para exatamente a nossa irmã Edinha, né? Lá em Bitupã, também pro Raimundo, né? Para a senhora Olinda. Eu quero dar um alô também para exatamente Paulo do Viveiro também, né? Deus abençoe você, Verde Cacau. Quero dar um alô para Clarice do Mingau. Você conhece? Quem conhece, gente? A senhora Clarice do Mingau. A pergunta deveria ser: quem é? Né? Quem é que não conhece?
1: Ah, é verdade.
0: Pelo amor de Deus, né? Deus abençoe a senhora com toda a sorte, bênção celestial. Quero dar um alô também para nosso ouvinte assídua, né? Fiel, Niégila, né? Lá de Ibitupã, lá na fazenda do Dantinhas, fazenda Santa Maria, lá no entroncamento de Ibitupã, Bahia, Brasil. Meu Deus do céu, Deus abençoe a senhora e família com toda a sorte de bênção celestial. Um alô também para Sonete. Sonete agora está lá na Vila Dulce. Deus te abençoe e te guarde. Quero dar um alô também para o evangelista Ivan Pinheiro. Deus te abençoe, né? A esposa Vanusa e a filha Ivânia, residentes do bairro Constância. Marcos da Gráfica, Deus abençoe você, Marcos, família, né? Os funcionários, com toda a sorte de bênção celestial em Cristo Jesus. Um alô também exatamente para a Cleide, lá na rua 2 de dezembro, para a Natália. Essa daqui o Wellington não conhece, não. Pastor Wellington não sabe quem é a Natália, não, viu, gente? Um alô também para o Disney e esposa lá no bairro Antônio Laurêncio. Um alô também para a Vadinha, para a Marilene, lá na rua Carneiro Ribeiros. Um alô também para o Demi, na rua Carlos Chagas. Deus abençoe a todos com toda a sorte e bênção celestial. Um alô também para você, Raimundo Fatel Coveiro, lá no cemitério velho da rua Carlos Chagas. Mas eu também quero dar um alô pro Dinho, né? O Dinho lá na praça Everaldino Pereira. Deus abençoe vocês. E você conhece também? Eu não sei se o pastor Hélio conhece, o casal, o Marcos, Jéssica.
1: Ah, é muito conhecido, né?
0: O Tiago, o Matheus, o João Pedro.
1: Pessoa abençoada, por Deus, ali.
0: Nós
1: grande
0: queremos
1: família
0: dar uma alusão para eles, mas também tem a Aline, né? A Aline lá da Bombonieri. MM Bombonieri. Valeu, Aline, também o carinho da sua audiência, você, sua família. Deus abençoe a todos com toda a sorte de bênção celestial em Cristo Jesus, o nosso eterno Salvador. A graça do Divino Espírito Santo seja vocês, tá? Com vocês. Eu quero dar um alô também para a Madalena, lá em Biratá, é ouvinte também do Paz para a Cidade, também para a senhora Evanis Dias e também para o João Batista, seu esposo, é lá na Avenida Benedito Lessa, também para a Maria da Glória, ligados no Paz para a Cidade, tá? Eu quero dar um alô também para exatamente José Guardim, ele é conhecido assim, né, gente? É lá no Emiliano 3, Bispo Aguinaldo, eu tô aqui com a minha esposa, valeu! José Guardim, é você e todo o pessoal aí do Emiliano 3 também, viu? No Penedo, Erenilton, né? Também seu pai, também o Carliel, né? A Rosângela, o Patrick. Quero dar um alô também pro pessoal lá do restaurante do Rock. É, na rua Manuel Mendes de Andrade, Deus abençoe vocês, a sua esposa também, viu, Roque Sueli, e o filhão do casal aí, o Romário. Deus abençoe a todos com toda a sorte e bênção celestial. E o Roque da Viola na Vila Dulce também tá ligado no Paz para a Cidade. Olha, agora eu tenho de Deus uma palavra do coração. E tem a Juliana também, gente, lá no Alto da Carolina. Pensa numa audiência fiel. Inclusive tem a mãe dela, não sei se a avó lá em Iguara, né?
1: Com certeza.
0: Uma família grande também nos ouvindo. E todas as famílias é que a gente, nosso vocabulário não consegue, nosso HD não consegue captar tanta gente linda e maravilhosa que participa do Paz para a Cidade. Mas na medida do possível a gente vai estar aqui mencionando seus nomes e assim sucessivamente, né? Nós temos bastante ouvintes também ali na Avenida São Salvador, né? Que Deus abençoe vocês também de uma forma toda especial, tá bom? Eu tenho neste momento do coração de Deus uma palavra. É, em aos Filipenses, capítulo de número 2, os versículos 10 e 11. Eu disse Filipenses, capítulo 2, 10 e 11. Que nos dizem o seguinte: para que ao nome de Jesus, fica vendo, se dobre todo joelho que dos que estão nos céus e também debaixo na terra, e toda língua confesse que Jesus Cristo é o Senhor. para a glória de Deus Pai. Fácil, direto, né? Objetivo. Existem dois destaques aqui. Todo joelho, tanto dos que estão no céu, como dos que estão na terra, todo joelho, e toda a língua também, dos que estão no céu, também na terra, confesse que Jesus Cristo é o Senhor, para a glória de Deus Pai. Amados, o nome que o inferno não consegue ignorar. O universo inteiro foi criado para terminar de joelhos diante de Jesus e confessando que ele é o Senhor para a glória do Deus Pai. Impressionante isso. Nós fomos criados para isso. Está determinado e definido para as nossas vidas. É o projeto de Deus para a raça humana. Principalmente depois do pecado, né? Então Deus não exaltou Jesus para ele ser uma opção, entre outras, dentre tantas que poderão existir ou já existem e poderão ocorrer mais. Mas Deus não exaltou Jesus para ser uma opcional dentre aquelas que já existem ou vão ocorrer. Ele exaltou para que ele seja a única conclusão, único, não tem outro. A ordem é: todo joelho vai se dobrar. Anjos, demônios, ateu, crente, pastor, prostituto ou prostituta, embaraçado no pecado, dependente químico, alcoólico, desajustado, desequilibrado, toda língua, aleluia, vai confessar querendo ou não. É isso que o texto está nos dizendo. É isso que o texto está nos dizendo. Quer se dobrar? É melhor que faça isso. Não quer não? Então vai. Do mesmo jeito. A diferença é que quem dobra hoje por amor vai reinar. Quem dobrar o joelho amanhã por terror vai se arrepender eternamente. O nome de Jesus não vai ser lembrado. Ele tem que ser confessado como Senhor. Oh, aleluia. Lá estou. Requeimanabara suriandalabás. Oh, aleluia! Nome sobre todo nome! Sobre doença, câncer, depressão, opressão, ansiedade, tribulação, aflição, crise financeira, crise em todas as áreas. O nome que está acima do ódio, da violência, da crueldade, da dependência. É um nome pequeno, composto apenas de 5 letras. J-S-O-S. Aleluia. É um nome que vale pelos 4 cantos da terra. Neste nome há poder. Neste nome há autoridade. Daniel foi lançado na cova dos leões. Mas nem sequer um fio de cabelo. Ou melhor dizendo, mas o leão não o devorou. O leão não destruiu a vida dele. Teve que aumentar o jejum, teve que prolongar o jejum, porque Deus estava com Daniel na cova dos leões. Só que Deus fechou a boca dos leões, não pela oração que Daniel fez ali de última hora, porque Deus não fecha a boca de leão pela oração que se faz de última hora. Ele fecha a boca do leão para aquele que vive de joelhos dobrados, confessando que Jesus Cristo é o Senhor. Aí não tem principado, não tem leão, não tem fogo, como semelhantemente Misael, Ananias e Azarias, que foram lançados na fornalha, aquecida 7 vezes mais. Ah, pode aquecer até 70 vezes. Quarto homem da fornalha estava lá. Nabucodonosor, ele viu fora três escravos. Mas quando ele olha para dentro da fornalha, onde ele jogou aqueles três jovens, ele viu quatro livres passeando no meio do fogo. Eles não estavam gritando SOS, socorro, nos tirem daqui. Também nem daria para reclamar, né, gente? Eles estavam foi passeando. Aqui eu gosto. Eles estavam passeando no meio do fogo, porque onde Jesus, onde Deus está, vira jardim, vira sala de estar. Como eu posso contemplar Deus neste momento atuando na tua vida? Onde você se encontra, como você está neste momento, na circunstância, na situação, ou se sentindo dentro de uma cova de leões, ou se sentindo numa fornalha. Deus está agindo. Eu posso ver o bálsamo de Gileade, o nardo de alabastro, o conforto, a consolação. Você que sente a dor pesada do luto pela partida do seu ente querido. Dobre seus joelhos, não blasfeme, não questione, não duvide, apenas dobre os seus joelhos, porque Deus te ouvirá. Oh glória, aleluia, nome sobre todo nome, nome sobre o nome de banco, de juiz, de magistrado, de promotor, nome que está acima de presidente. Seu nome pode também estar até sujo diante dos homens. Seu processo pode estar perdido. Seu governo pode estar corrompido. Mas tem um nome que está acima de todo nome. Aleluia! Não perca a esperança, porque este nome está acima de todo demônio, de todo principado, de toda potestade. Em nome de Jesus, expulsarão demônios. Legião, mas todos terão que fugir diante do Senhor. Portanto, meu caro ouvinte, todo joelho se dobre nos céus e na terra, e debaixo da terra, todo joelho começa a se dobrar agora. É melhor que façamos isso agora. Eu estou precisando dobrar muito mais meu joelho, rasgar meu coração, derramar a minha alma, chorar diante. Há quanto tempo você não tem chorado, meu querido? Você não tem se sensibilizado, se humilhado? Há quanto tempo, hein? Você não precisa saber do nome do seu problema. Você precisa invocar o nome Jesus. Pare de falar do tamanho do problema. Comece a falar do tamanho do nome de Jesus, do seu poder, da sua autoridade. Não dê ibope aquilo que te cerca para te danificar, para te destruir, para te acabar. Olha que o apóstolo São Paulo, ele diz que até os anjos nos céus, né? Anjos já dobram, na atualidade, os joelhos diante de Deus. O profeta Isaías, ele disse isso. Ele viu serafins cobrindo o rosto diante do trono. Eles não dobram por obrigação, dobram por adoração. Que coisa linda. Os anjos dobram os joelhos não por obrigação, mas para adorar. Ao Rei dos Reis, ao Senhor dos Senhores, você quer saber, né? Exatamente se seu culto, sua adoração está chegado no céu, dobra os joelhos. Deus te mostrar, ele vai te revelar. Vê se seu joelho dobra por amor, igual dos anjos. E olha que anjos são perfeitos, sem pecado, que vêem Deus face a face. Dobra o joelho. Quem sou eu? Quem é você? Que somos nós, pecadores, para ficarmos em pé no pedestal do orgulho, da vaidade, achando que é um expert, que é um sábio, um super inteligente, um super capaz, em busca de holofote, de exatamente ser visto, ser destacado. Quem somos nós? Portanto, meu amigo, todo homem na terra deve se dobrar. O ateu que escreveu o livro contra Jesus vai se dobrar. O professor que zombou da fé dos seus alunos vão ter que se dobrar. Vai ter. O ex que te humilhou, o quê? Exatamente por ser um crente, um servo de Deus, que te abandonou, que vai ter que se dobrar. Mas aqui ainda, exatamente, você tem a oportunidade de escolher. Hoje você pode dobrar por amor. Se com a tua boca confessares e em teu coração creres, serás salvo. Hoje é dia de dobrar voluntariamente. Ei, não perca esta oportunidade de se voltar a dobrar os seus joelhos. Inclusive, onde você está, onde você se encontra, dobre o seu joelho por amor. Confesse exatamente que Jesus Cristo é o seu Senhor. Use o nome dele sobre todo nome. Pare de falar do nome do seu problema e comece a falar exatamente do nome que pode fazer tudo por você. Deus nos abençoe.

Exatamente, já está disponível para você neste momento, tá certo? 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

0: bom dia, pastor. Quando puder, manda um alô para mim, fazendo o Sr. Antônio Almeida. Meu nome é Marielsa. No final do programa, coloca uma oração para mim, toda minha família. Em nome do Senhor Jesus. Tem dia que eu passo um momento bem. Tem dia que eu passo um momento. Deus abençoe.
1: Deus te abençoe, Deus te guarde com toda a sorte, bênção celestial. Conte com as nossas orações no final do programa.
2: Bom dia, bispo. Graça e paz, meu irmão. Estou aqui coladinho no rádio. Meu pedido de oração hoje é para mim, para meus filhos, para meu netinho, para meus irmãos, para minha esposa. Pessoalmente para o senhor aí, fazer esse programa aí maravilhoso, bispo. Que Deus continue ali abençoando, meu irmão. Fica com Deus.
1: Você também, Mussum, obrigado pela sua participação. Conte com as nossas orações, meu querido.
3: Paz do Senhor, meu irmão. Paz do Senhor, pastor. Eu tô tentando entrar aqui, mas a minha internet está muito ruim, homem. Ai, a gente vai trocar de plano para ver, porque esse que a gente tem é muito ruim. Quando qualquer ventinho deixa a gente na mão.
1: Deus te abençoe e te guarde, viu, irmão Alder? Se a graça de Deus seja na tua vida.
4: Hã? Irmã de Regina.
1: Ah, irmã da Regina,
4: é?
1: Que bom, Deus te abençoe, viu, Zida?
4: Amém, Deus abençoe.
1: Deus te dar a solução nessa internet aí, né?
4: Em nome de Jesus.
5: A paz do Senhor, Bispo Aguinaldo Vieira. A paz do Senhor, irmão Hélito.
4: Amém.
5: A paz do Senhor, toda a igreja Fonte de Água Viva. Que Deus continue abençoando a todos em nome de Jesus. A paz do Senhor, toda a igreja Assembleia de Deus e todos os ministérios de Piauí. Que receba paz nesta manhã desse dia, em nome do Senhor Jesus. Eu quero mandar um alô, meu irmão, em primeiro lugar, para a sua família, nossa irmã Neinha, e para toda a igreja Fonte. Manda um alô em nome de Jesus. Quero mandar um alô também para o pastor Normando Dias, que Deus possa abençoar ele onde estiver nessa manhã desse dia. Deus possa estar trabalhando na vida do pastor Normando. Um abraço, meu irmão. Deus abençoa. Também para nossa irmã ali da Assembleia de Deus, na Fazenda Braviera, se não me falha a memória. Que todos possam ser abençoados em nome de Jesus. Nossa irmã Erenilta e toda a família, nossa irmã Neinha, que seja abençoado todos em nome de Jesus. Que tenham um bom dia.
1: Valeu, Duval,
5: um bom dia também para você, viu, Deus Júnior? Deus te abençoe a cada dia, meu irmão.
1: Deus te abençoe, te guarde, Duval. Vamos estar orando por você e os seus pedidos de oração.
6: Bom dia, bispo. Aqui é Jamila, do bairro Santa Rita. Eu gostaria de pedir uma oração pela vida do meu esposo Edielson, meu filho Aleph, minha filha Jade, meu irmão Diego, meu irmão Eto. Para mim e para todos, bispo. Um ótimo dia.
1: Valeu, mulher de Deus. Conte com as nossas orações.
7: Bispo Aguinaldo, bom dia, Otávio. Peço oração para o meu esposo, Nelson, toda a minha família, Natalina, 2 de dezembro, minha filha no Campo Largo, minha filha Tatiane, meus netos, o Nilda, Marlene, o Dute, o Mari, por todos que estão na escuta, bispo. Deus te abençoe, bispo.
1: Amém, mulher de Deus. Deus seja contigo, com toda a sua família também. Vamos continuar orando.
8: Paz do Senhor, pastor Bispo Aguinaldo Vieira. Quero pedir o Bispo Aguinaldo Vieira que possa estar orando pela minha vida espiritual, pela minha família, pela família do Bispo também, pela família, filho de cada um do Senhor Jesus, sobre esse mundo eterno, não é verdade? E também pela família do meu patrão, né, o seu Henrique, que tem se partido ontem, nos deixou, não é verdade? Que o Senhor venha estar confortando o coração de cada um da família dele, que é onde se reside em Salvador, né? Onde vai ser velado lá, bispo. Que o Senhor possa estar tomando conta de cada um de nós. Amém.
1: Deus conforte e console a cada coração. Por se falar nisso, nós tivemos também o nosso querido irmão Gilson, né?
4: É, verdade.
1: Membro da PIB, verdade, da Primeira Igreja Batista de Rio Novo. Penso num figuraço, pessoa bacana, de verdade mesmo. Inclusive, a gente tinha um bom relacionamento sempre com a família da minha sogra, todo mundo do bem, né? Mas ele, realmente, o Papai do Céu chamou e ele partiu para a eternidade. E não há sombra de dúvida que ele está melhor do que nós. Pode ter certeza disso. E isso aí nos conforta no momento, né, da dor, do luto. A saudade não tem braços. Saudade não tem mãos. Mas quando aperta, mesmo sem ter mãos, sem ter braços, dói demais. Mas uma coisa que nos conforta é a vida que ele viveu. Diante de Deus. Não há sombra de dúvida.
9: É verdade.
1: Né? O legado que ele deixou, a sua forma de agir, de se comportar. Então, que Deus conforte toda a família do Gilson, a PIB, a Igreja Batista de Rio Novo. E também esse pessoal aí, que esse, é, dessa família, nesse cidadão que partiu ontem. Eu não sei se ela está se referindo ao administrador, né, da empresa da coleta.
9: É verdade, lixo, verdade.
1: Não sei se ela está se referindo a ele, mas ele partiu também ontem, né? Foi também um mal súbito e fulminante, um ataque fulminante, e ele partiu. Então vamos orar por toda a família para que Deus conforte e console também.
3: Pai do Senhor, bispo, peço oração por minha família, por meu esposo, por mim, que o Senhor me ajude a oração em nome de Jesus. Que todo mal seja batido e retirada da minha casa, do meio da minha família, em nome de Jesus. Em nome do Senhor Jesus. Depois o Senhor manda o nome do Senhor, o número do WhatsApp do Senhor, por favor. Eu queria conversar com o Senhor particular.
1: Por gentileza,
3: nome de Jesus. Aí, um bom dia, bispo.
1: Por gentileza.
3: Bom dia, Deus. Bom dia a todos da rádio. Em nome de Jesus. Vem com o seu programa.
1: Por gentileza.
3: Eu ouço. É ele, da Avenida São Salvador.
1: Por gentileza, anota o número aí, mulher de Deus. 999-91-0832. Vou repetir mais rápido agora, hein? 999-91-0832.
10: O bispo Aguinaldo, aqui é o Aguinaldo, tá falando que se eu botar o nome da gente no, na oração, Aguinaldo, Xará do Senhor, Veronice e El, Manuel Neto, se eu botar no, na oração da agora aí, tá bom, bispo? Que dia é que vai ter o culto lá, libertação lá, pra me levar ele lá, socorro na oração? Tô aqui na estrada, aqui de Itaúna.
1: Homem de Deus, pode vir mesmo, meu Xará, vai ser na quinta-feira, culto de libertação. Quebre maldição e o impetrar da bênção de Deus. Endereço Avenida Getúlio Vargas, 597, depois do Colégio Estadual de Ipiaú, às 19 horas. Conto com você. Boa viagem.
11: Ô, pastor, é... Bom dia, bispo, pastor. Eu queria que você fazer uma homenagem aí a Henrique aí, nosso líder, né? Nosso professor, né? Que ele se foi, né? Deixou nós, mas ele tá com Jesus. Eu queria que o senhor um louvor aí. Henrique aí, o nosso líder da meta ambiental, o nosso encarregado, né? Supervisor, cara bom. Poucos tempos que conheci ele, e que você mandar um louvor aí para todos da meta, todos gari, coletor, né? E tá falando aqui é Leandro do Aldo da Calorinda aqui, Protó Jaqueira. Eu sou gari também, eu queria que você fazia essa homenagem aí pra Henrique.
1: Você vê, né, amado? Você é uma pessoa realmente querida, né? O Henrique, verdade, né? Verdade. O que eu falei, será que estão se referindo a ele? Olha aí, ele tá se referindo a ele mesmo. O administrador da Meta, né? A empresa da coleta do lixo em Piauí. Então, que Deus conforte e console a todos os garis da nossa cidade. O Senhor dê força, dê graça nesse momento difícil. Prova que o Henrique, como ele mesmo disse, pouco tempo que ele conhecia, mas era uma pessoa querida, né? Certamente era uma pessoa do bem, em que todos os garis realmente agora prestam a sua homenagem. E que Deus conforte a cada um de vocês particularmente e toda a família. E dizer a vocês que contem com as nossas orações, porque nós entendemos o quanto dói o luto. A dor do luto é uma dor diferenciada. É muito difícil, né? Mas que Deus esteja derramando bálsamo de Gileade, o conforto e a consolação do Divino Espírito Santo em cada coração. Nosso tempo foi embora, só temos que fazer uma coisa, orar. Nosso Deus, Pai de nosso Senhor e Salvador Jesus Cristo, nós nos adentramos na sagrada, santa, excelsa e augusta presença. Ó Deus, tome nas tuas mãos os corações de luto, como a meta, Senhor, a empresa responsável pela coleta, ó Deus, do lixo da nossa cidade. Ó Deus, vai de encontro a cada um particularmente, seja, Senhor, também com a família, Senhor, do administrador, que ontem, ó Deus, no final do dia foi convocado, foi recolhido para a eternidade. Ó Deus, seja com cada membro da sua família. Nossa. Também eu coloco diante de ti a PIB, que também está de luto pela partida, ó Deus, do amado e muito querido irmão Gilson Santana. A graça do Divino Espírito Santo seja com todos, ó Deus. Seja com os demais pedidos de oração feitos aqui. Eu os coloco no teu altar, em nome do Senhor Jesus. Paz para a cidade, se despede, prometendo voltar no próximo sábado, se Deus disser que sim. Tchau, tchau. Até lá.

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1: Corrida! Eu sei que errei, fui mulher, mas se você voltar pra mim, esquece. A verdade é essa aqui, ó.

0: Simone Mendes.
1: Que linda!
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1: Xaninho.
4: Tá aqui, mamãe.
1: Solta, Xani.
4: Daquele jeitão, pra você e pra torcer.

0: eu acho que você tem que mandar aquela mensagem. Mas manda o que tá no seu coração.
1: Porque se fosse eu falaria mais ou menos assim.
2: Ei, boa noite. Antes de te bloquear, eu só vim te dizer que a partir de hoje pode tocar o terror, fazer o que quiser fazer. A boca é sua, curte sua farra. Sinto mais nada.
0: Não, apaga, apaga, apaga.

0: forrozinho gostoso danado.
1: Queria pedir só uma palhinha. Só uma palhinha daquela.
2: Opa, João.
1: Eu sinto falta de você. É você. Mas não perdi. Só refrãozinho.

0: o foguete!
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0: Deus do forró.
1: Meio a meio e meia.
2: Vamos, segura a gente aí, ó.

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